0: melhorias na rede elétrica.
1: Você vai ouvir também acolhimento a refugiados.
2: Relatório mostra aumento do número de pedidos de asilo e de regularização de migrantes no Brasil.
1: País busca fortalecer mecanismos de acolhida e integração para pessoas que chegam em busca de proteção internacional. Caroline Blaut.
3: Como parte desse esforço, o governo do Brasil lançou uma consulta pública do primeiro Plano Nacional de Migrações, Refúgio e Apatridia.
2: Hoje, na apresentação da Voz do Brasil, Mariana Jungmann e Luciano Seixas.
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2: O presidente Lula cumpriu hoje uma série de agendas no Rio de Janeiro.
1: Entre elas, o anúncio de mais 140 bilhões de reais para o programa Nova Indústria Brasil.
2: Os recursos vão priorizar investimentos em setores essenciais para a economia do país, como fertilizantes, máquinas agrícolas e indústria da saúde.
4: Lançada em 2024, a Nova Indústria Brasil tem o objetivo de impulsionar o desenvolvimento industrial até 2033. No seminário sobre os 74 anos do Banco Nacional de Desenvolvimento Econômico e Social, foi anunciada a ampliação da NIB, com mais 140 bilhões de reais até o fim de 2026. São recursos do BNDES, da Financiadora de Estudos e Projetos e da Empresa Brasileira de Pesquisa e Inovação Industrial, o que eleva o investimento na política industrial para 750 bilhões de reais em 4 anos. O presidente do BNDES, Aloysio Mercadante, detalhou as prioridades.
5: As áreas prioritárias são fertilizantes e máquinas agrícolas, depois saúde, biofármacos, terapias avançadas, IFAs, vacinas, mobilidade sustentável, e inteligência artificial e audiovisual, toda essa indústria criativa que nós queremos olhar também com atenção.
4: A ministra da Ciência, Tecnologia e Inovação, Luciana Santos, anunciou que o Ministério vai liberar também 440 milhões de reais para que a Embrapi desenvolva projetos de inovação.
6: Os recursos vão alavancar investimentos privados e permitirão contratar 550 projetos de inovação de empresas em um valor total de 1,2 bilhões.
4: Na área socioambiental, foi divulgado o resultado do primeiro processo público para a compra de créditos de carbono, o Profloresta Mais. O programa, uma parceria do BNDES com a Petrobras, financia projetos de restauração ecológica na Amazônia. As empresas vencedoras vão fornecer 5 milhões de créditos de carbono com replantio de espécies nativas, como detalhou a presidente da Petrobras, Magda Chambriá.
7: Nós recebemos 16 propostas, 3 foram selecionadas e cada um comprometido com a restauração de pelo menos 3 mil hectares de áreas degradadas no bioma amazônico.
4: Além disso, foi oficializada com a Petrobras uma parceria para pesquisas sobre minerais críticos essenciais para a transição energética. O presidente Lula destacou a importância dos investimentos públicos e privados para o crescimento do país.
8: O que nós estamos assistindo hoje é apenas uma demonstração de que o Brasil não pode comportar mais aquele discurso atrasado entre a competência privada e a competência pública. O que é público e que funciona tem que continuar público e funcionando. O que é privado e funciona tem que continuar sendo privado e funcionando. O que importa é que os dois produzam.
4: No evento, houve ainda o anúncio de financiamento de 340 milhões de reais a uma empresa de mobilidade urbana para aquisição de 85 mil bicicletas elétricas, voltadas para entregadores de aplicativos. O projeto utiliza recursos do Fundo Clima. Reportagem Nazi Brum.
1: Obras também de drenagem, saneamento, pavimentação e melhorias da rede elétrica em comunidades do Rio de Janeiro.
2: E ainda um grande projeto que vai ajudar a conter as enchentes na região do Jardim Maravilha.
1: Investimentos do governo federal que somam mais de 1 bilhão de reais.
2: O presidente Lula fez os anúncios hoje no Rio de Janeiro e autorizou o início de obras que devem melhorar a vida de quem mora nas periferias.
9: Com a assinatura da ordem de serviço, está autorizado o início das obras para controle de enchentes no Jardim Maravilha, em Guaratiba, zona oeste do Rio de Janeiro. Um dique de mais de 3 quilômetros vai funcionar como uma barragem, evitando que as águas cheguem às áreas habitadas. O projeto conta com drenagem e construção de reservatórios. Serão investidos 340 milhões de reais por meio do novo PAC, o Programa de Aceleração do Crescimento, beneficiando cerca de 30 mil pessoas. Gente como a Ivone Abrantes, que sofre há décadas com as inundações.
0: Cada enchente que tem, a gente é mais uma perda de tudo, aí a gente fica sem nada novamente, então fica muito difícil. Eu passei aqui esse tempo todo, que são décadas e décadas, vivendo nessa situação.
9: As obras terão duração de 3 anos. O presidente Lula pediu atenção da comunidade na execução dos trabalhos.
8: Eu queria que vocês fiscalizassem essas obras. Alguém está fazendo alguma coisa ou não está fazendo? As obras estão andando ou não estão andando? Porque se vocês não fiscalizarem e não denunciarem para a gente fica lá em Brasília achando que está tudo maravilhoso. Essas obras precisam andar rápido.
9: Favela da Maré, Complexo do Alemão e Rocinha também vão receber obras de urbanização. Serão mais de 700 milhões de reais do novo PAC para a construção de redes de esgoto, parques e praças, obras de pavimentação e melhorias na rede elétrica. O ministro das Cidades, Vladimir Lima, comentou os investimentos.
10: Nós estamos trazendo aqui hoje também cerca de 170 milhões de reais para o Complexo da Maré, onde hoje damos ordem de serviço para início do parque linear e do ecoponto que vai auxiliar no descarte de lixo no Complexo da Maré, gente. Além disso, hoje nós concluímos aqui no mês de junho o endereçamento CEP de todas as ruas, becos e vielas do Complexo da Maré. Com isso, a gente trazendo a oportunidade de você receber uma encomenda em casa, ou de você acessar um serviço social.
9: Na área da educação, o governo anunciou um novo campus do Instituto Federal do Rio de Janeiro, na Cidade de Deus, em Jacarepaguá. A construção de uma nova escola em Realengo e também autorizou o início das obras do campus do Instituto Federal no Complexo do Alemão. Serão criados ainda 10 MovCels, equipamentos de cultura itinerantes que contam com biblioteca, estúdios para produção e edição audiovisual. Reportagem Graziele Bezerra.
1: E o governo do estado do Rio de Janeiro aderiu hoje ao PROPAG, Programa de Pleno Pagamento de Dívidas dos Estados.
2: O Rio possui uma dívida de 210 bilhões de reais com a União e todo mês são cobrados sobre ela o valor da inflação oficial, o IPCA, mais 4% de juros.
1: Mas com a adesão ao PROPAG, o estado fluminense pagará agora apenas o IPCA e a dívida foi renegociada por 30 anos.
2: Isso significa uma economia para os cofres locais de 3 bilhões e 100 milhões de reais somente neste ano.
1: Em contrapartida, o estado deve investir em programas sociais.
2: Ao assinar o termo de adesão ao PROPAG, junto com o governador em exercício do Rio, Ricardo Couto, o presidente Lula destacou os ganhos para a população.
8: O que é importante é que vai sobrar mais dinheiro para o governador administrar o Rio de Janeiro. E esse dinheiro, uma parte dele tem que ser alocada em políticas sociais, de preferência em duas áreas que são cruciais: saúde e educação.
1: E agora à noite, ainda na capital fluminense, o presidente Lula participa da cerimônia nacional de premiação da 20ª edição da Olimpíada Brasileira de Matemática das Escolas Públicas, a OBMEP.
2: A competição é voltada a alunos do 6º ano do ensino fundamental até o 8º ano do ensino médio de escolas públicas e privadas.
1: A repórter Thaís Antônio preparou uma reportagem pra gente sobre esse que é um dos principais estímulos ao estudo da matemática no Brasil.
11: Criada em 2005, a Olimpíada Brasileira de Matemática das Escolas Públicas, OBMEP, busca estimular o interesse pela matemática, descobrir novos talentos e incentivar estudantes a seguirem trajetórias nas áreas científica e tecnológica. Foi o que aconteceu com Luana Aparecida Costa, mestra em matemática pelo Instituto de Matemática Pura e Aplicada. Ela conquistou 5 medalhas na OBMEP, mas nunca se esqueceu da primeira, que despertou-a para o sonho de estudar essa disciplina.
12: Eu tenho uma irmã 1 ano mais velha que eu e ela ganhou uma medalha de bronze, então eu fiquei com vontade de ganhar a medalha também e comecei a estudar. E comecei a me apaixonar pela matemática. E assim eu pude ganhar minha primeira medalha, que foi a medalha de ouro, tão sonhado ouro. Foi o melhor dia da minha vida, a cerimônia nacional de premiação da OBMEP. Eu lembro até hoje.
11: A iniciativa também contribui para fortalecer a educação básica básica, ampliar o acesso a materiais de qualidade e incentivar a formação e valorização de professores. Sanduel Vieira, professor da Universidade Federal do Piauí e medalhista da primeira edição da OBMEP, conta que descobriu sua vocação por meio da participação nas Olimpíadas.
13: Foi um divisor de águas na minha vida, me ajudou a escolher o curso que eu ia fazer. Fiz matemática, mestrado, doutorado em matemática e hoje sou professor da Universidade Federal do Piauí. Sou quem eu sou hoje, a pessoa que eu sou, por causa da OBMEP.
11: A OBMEP é realizada pelo Instituto de Matemática Pura e Aplicada, o INPA, com apoio dos Ministérios da Educação e da Ciência, Tecnologia e Inovação. Voltada para estudantes do sexto ano do ensino fundamental até o último ano do ensino médio, a Olimpíada segue mobilizando escolas de todo o país. Na edição de 2025, mais de 18 milhões de alunos se inscreveram para a prova, alcançando mais de 99% dos municípios brasileiros. Reportagem Thaís Antônio.
2: A plataforma de envio do Defesa Civil Alerta foi tirada do ar na madrugada do último sábado, após ter sofrido uma invasão e disparado alertas para diversas regiões do país.
1: A mensagem foi do tipo alerta extremo, que é disparado apenas em situações de risco iminente, e continha a palavra misantropia, que significa ódio à humanidade.
2: O alerta foi registrado nos estados de São Paulo, Rio de Janeiro, Mato Grosso do Sul, Distrito Federal e Paraná.
1: Ainda não é possível calcular quantos aparelhos móveis receberam as mensagens, de acordo com o secretário nacional de Proteção e Defesa Civil, Volney Wolf, mas ele já se encontra em desenvolvimento uma nova versão mais segura para esse sistema.
14: Temos que avaliar e ter informações bastante seguras de como é que aconteceu esse ataque, como é que essas pessoas conseguiram furar a nossa segurança, ver se está atendido por esse desenvolvimento que está em andamento no Ministério e no menor tempo possível, é uma questão de prioridade, né, do governo federal colocar essa nova versão que garanta mais segurança ao sistema e, enfim, aos usuários do Sistema Nacional de Proteção e Defesa Civil.
2: A Polícia Federal está investigando o caso e uma perícia técnica vai apurar o alcance dos disparos não autorizados.
1: O Ligue 180, canal de atendimento às mulheres, tem registrado aumento expressivo de violência nos ambientes digitais.
2: De acordo com o Ministério das Mulheres, o número de denúncias saltou de 5 mil para mais de 16 mil casos em 2026.
1: Isso representa tanto um crescimento nos casos, como também maior confiança da população no canal de denúncias.
2: Diante dessa realidade, a central passa a operar um novo protocolo para se adaptar às novas dinâmicas da violência digital.
15: O Ligue 180, Central Telefônica de Atendimento à Mulher, registrou 16.725 casos de violência contra mulheres em ambiente digital nos primeiros 5 meses deste ano. Esse número é 188% maior que o registrado nos 5 primeiros meses do ano passado, quando chegou à marca de 5.795 denúncias. De acordo com a ministra das Mulheres, Márcia Lopes, nos últimos anos houve uma subnotificação dos casos. Com melhorias no sistema, o Ligue 180 passou a receber mais denúncias. Segundo a ministra, isso é importante para investir nas políticas públicas de combate à violência.
16: A gente está percebendo que o grau de confiabilidade no 180 tem aumentado muito. Tem um espaço que não é só de denúncia, mas é de mapear a realidade.
15: Para lidar com o aumento expressivo, a central de atendimento Ligue 180 passou por atualizações. A ideia é aprimorar o atendimento para acolher e orientar vítimas de violência digital. Para isso, os atendentes passaram por capacitação. O sistema de registro também foi reformulado e passa a contar com um registro mais detalhado das ocorrências. Com isso, é possível especificar a atuação do governo federal, como detalha a ministra das Mulheres, Márcia Lopes.
16: Todas as medidas estão sendo pensadas a partir das realidades do Brasil. E nós estamos hoje num ambiente absolutamente favorável para a gente tomar as medidas. É só assim que a gente vai romper esse ciclo estarrecedor de violência contra as mulheres.
15: A Central de Atendimento à Mulher, Ligue 180, funciona 24 horas por dia, todos os dias da semana. Também é possível falar com a central por mensagem de WhatsApp pelo número 61 9610 0180. Reportagem Márcia Fernandes.
1: você já tirou a nova carteira de identidade nacional, essa semana você deve receber uma notificação pelo WhatsApp e pela caixa postal do gov.br, avisando sobre a possibilidade de uso da versão digital do documento.
2: A versão digital fica disponível no aplicativo gov.br e tem benefícios, como a inclusão dos dados referentes ao título de eleitor e a carteira nacional de habilitação.
1: Além da carteira de identidade nacional, a conta gov.br também tem uma nova funcionalidade, um formato digital de procuração para que beneficiários do INSS sejam representados por outras pessoas.
2: A procuração eletrônica pode ser usada somente no aplicativo ou site do meu INSS e não tem validade se impressa ou compartilhada como documento.
1: Ao aceitar a procuração eletrônica, o cidadão deve também indicar quais serviços ele autoriza que o representante possa consultar e o período de validade da procuração.
2: Por enquanto, dois serviços estão disponíveis: consultas de documentos e de serviços online e consultas de pedidos e de benefícios.
1: Mas atenção com as fraudes. O governo do Brasil não envia mensagens por WhatsApp solicitando seus dados pessoais ou pedindo que você clique em nenhum link.
2: E tanto para a carteira de identidade nacional quanto para a procuração do INSS, você deve fazer os procedimentos dentro do site ou aplicativo do gov.br após inserir a sua senha.
1: Considerada a maior obra ferroviária do país, a Malha Norte teve concluído o trecho de 163 quilômetros entre Rondonópolis e Dom Aquino, no Mato Grosso.
2: O vice-presidente Geraldo Alckmin participou da entrega nesse fim de semana.
1: Integrado ao novo PAC, o empreendimento prevê 743 quilômetros de trilhos, ampliando a conexão das regiões produtoras de Mato Grosso com a Malha Ferroviária Nacional e o Porto de Santos.
2: A etapa entregue contou com investimentos privados de 5 bilhões de reais.
1: Alckmin lembrou que o avanço ferroviário é essencial não só para o escoamento da produção brasileira.
17: Reduz emissão de carbono, de gás de efeito estufa, diminui acidente. Então ajuda o meio ambiente, ajuda a saúde pública, reduz custo Brasil, melhora a competitividade e o país cresce mais, gera mais emprego e mais renda.
2: Conflitos, perseguições e crises humanitárias contribuíram para um aumento de pedidos de refúgio no Brasil.
1: Um estudo divulgado hoje pelo Ministério da Justiça e Segurança Pública mostra que o país recebeu quase 76 mil solicitações de refúgio em 2025.
3: Pela primeira vez, os cubanos lideraram os pedidos de refúgio no Brasil, superando os venezuelanos. Foram 41.919 solicitações feitas por cubanos e 21.233 por venezuelanos ao longo do ano passado. Os dados fazem parte do relatório Refúgio em Números 2026, apresentado durante evento realizado em Brasília, que marca os 75 anos da Convenção sobre o Estatuto dos Refugiados. O ministro da Justiça e Segurança Pública, Wellington César Lima e Silva, avalia que o documento continua atual diante do crescimento dos deslocamentos forçados em todo o mundo.
18: Essa data não marca apenas a assinatura de um tratado, mas a reafirmação da própria dignidade da pessoa humana diante do desafio do deslocamento forçado. É essa a força da expressão direito a ter direitos. E é esse vazio que a política de refúgio busca enfrentar.
3: Por trás das estatísticas estão histórias de pessoas que precisaram abandonar suas casas em busca de segurança ou melhores condições de vida. É o caso da cantora iraniana Mamoni, refugiada no Brasil desde 2012.
19: Saí do Irã para falta de liberdade, para direitos mulheres. Eu saí do Irã, eu sou cantora, mas cantar no Irã para mulheres é proibido. Você não pode subir no palco cantar, porque você é mulher.
3: O aumento dos deslocamentos forçados tem exigido o aperfeiçoamento constante das políticas de proteção e acolhimento. Segundo a secretária nacional de Justiça, Maria Rosa Loula, o Brasil tem buscado fortalecer mecanismos de acolhida e integração para pessoas que chegam ao país em busca de proteção internacional.
20: Num mundo em conflito, num mundo em que os deslocamentos forçados crescem a cada dia, o Instituto do Refúgio precisa e deve se aprimorar também. a cada dia. O acolhimento que o Estado brasileiro tem proporcionado com o resguardo dos direitos humanos, da identificação, da segurança, promovendo a tão desejada migração segura e ordenada, é um exemplo para o mundo hoje.
3: Como parte desse esforço, o governo do Brasil lançou uma consulta pública do primeiro Plano Nacional de Migrações, Refúgio e Apatridia. O documento vai orientar pelos próximos 4 anos ações voltadas ao acolhimento, à proteção de direitos e à integração social e econômica de migrantes, refugiados e apátridas no Brasil. Participe e contribua pelo site brasilparticipativo.presidencia.gov.br. Reportagem Caroline Blaut.
2: Pacientes que enfrentam câncer de mama avançado agora contam com uma nova aliada na luta contra a doença.
5: A Anvisa aprovou hoje um tratamento oral inédito com o uso do medicamento Inlurio, fabricado no Brasil.
2: A medicação é indicada para pacientes adultos cujo tumor já se espalhou ou não pode ser operado.
21: Foi registrado nesta segunda-feira pela Agência Nacional de Vigilância Sanitária, Anvisa, o medicamento de nome Inlurio, que é o tocilato de inlunestranto. Ele é indicado para adultos com câncer de mama avançado, que não pode ser removido por cirurgia ou que já se espalhou para outras partes do corpo. O novo medicamento bloqueia os receptores de estrogênio do tecido mamário, ajudando a impedir o crescimento e a disseminação das células cancerígenas. O produto, desenvolvido pela Eli Lilly, do Brasil Limitada, é oral e indicado como monoterapia. Segundo dados do Instituto Nacional do Câncer, o INCA, o câncer de mama é a neoplasia maligna mais incidente em mulheres. Entre 2023 e 2025, foram registrados 73.610 casos da doença, o que representa 30% dos cânceres em mulheres. Daniele Popov para a Voz do Brasil.
5: Pais e responsáveis por crianças menores de 5 anos já podem procurar os postos de saúde e garantir a proteção contra doenças graves como pneumonia, meningite e otite.
2: O SUS começou a disponibilizar a nova vacina Pneumo20, que substitui a versão anterior e amplia a cobertura para 20 tipos da bactéria pneumococo.
5: O Ministério da Saúde já distribuiu mais de 570 mil doses para os estados e espera entregar mais de 6 milhões até o fim do ano.
22: Crianças menores de 5 anos que ainda não completaram a vacinação contra o pneumococo já podem receber a nova vacina Pneumo20 pelo Sistema Único de Saúde, o SUS. O imunizante passa a integrar o calendário nacional de vacinação e protege contra 20 tipos da bactéria responsável por doenças como pneumonia, meningite e otite. Segundo o Ministério da Saúde, mais de 570 mil doses já foram distribuídas nos estados e a previsão é entregar mais de 6 milhões de doses até o fim deste ano. A vacina amplia a cobertura contra os sorotipos mais associados aos casos graves da doença pneumocócica. Dados da Organização Mundial da Saúde, OMS, apontam que essa é uma das principais causas de morte infantil por doenças que podem ser prevenidas com vacinação. Além das crianças, a Pneumo20 também vai ser oferecida a povos indígenas sem histórico de vacinação pneumocócica, idosos acamados ou que vivem em instituições e pessoas atendidas pela rede de imunobiológicos para pessoas em situações especiais. Com redação de Diego Freitas, Dilson Santa Fé, para a Voz do Brasil.
2: E essas foram as notícias do governo do Brasil.
5: E que agora com as notícias do Poder Judiciário e do Congresso Nacional. Boa noite.
2: Boa noite para você e até amanhã.
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25: Supremo Tribunal Federal mantém critérios de distribuição de receitas do ICMS Educacional a municípios mineiros.
26: STJ decide que plano de saúde deve cobrir cirurgia robótica para câncer de próstata, mesmo fora do rol da ANS.
25: Dois municípios de Minas Gerais, dois de São Paulo e um de Goiás, elegeram novos prefeitos.
26: Boa noite, eu sou Marcela Luiz.
25: E eu sou Walter Lima.
26: O Supremo Tribunal Federal manteve critérios de distribuição de receitas do ICMS Educacional a municípios mineiros.
25: A ação foi julgada em sessão no plenário virtual. Marta Ferreira.
0: A controvérsia teve origem nas alterações promovidas pela Emenda Constitucional 108 de 2020, que autorizou os estados a definir critérios para a distribuição de até 35% da cota parte municipal do ICMS. Relatora do caso, a ministra Carmen Lúcia, votou pela improcedência do pedido. Em seu entendimento, a regulamentação da norma incorporou dados quantitativos relacionados ao número de alunos, afastando a afirmação de que o critério populacional teria sido ignorado. Os demais ministros acompanharam a relatora e assim validaram os trechos questionados.
26: Plano de saúde deve cobrir cirurgia robótica indicada a beneficiário para tratar câncer de próstata.
25: Essa decisão é do STJ, Fátima Uchoa.
4: O beneficiário ajuizou ação contra o plano de saúde pedindo o ressarcimento de despesas médicas e consultas, além de indenização por danos morais. O Tribunal de Justiça do Rio Grande do Sul reformou sentença que havia concedido os pedidos. Já no STJ, a quarta turma determinou a devolução de valores gastos com a cirurgia, mas entendeu que o dano moral deverá ser rediscutido no Tribunal Estadual por necessitar análise de fatos e provas. Segundo o relator ministro João Otávio de Noronha, nesse caso deve ser flexibilizado o rol de procedimentos da Agência Nacional de Saúde Suplementar e observados critérios técnicos fixados pelo próprio STJ e pelo Supremo Tribunal Federal.
26: Dois municípios de Minas Gerais, dois de São Paulo e um de Goiás elegeram novos prefeitos nesse domingo.
25: As eleições suplementares são reguladas pelo Código Eleitoral. Fábio Ruas.
6: No estado de São Paulo, Reginópolis elegeu João Paulo Veríssimo. E em Tuiuti, quem teve mais votos foi Alexandre Tadeu Gonçalves. Em Goiás, Elisberto Luz foi eleito prefeito de Joviânia. E em Minas Gerais, Amparo da Serra elegeu uma mulher para ser a nova prefeita. Quem ganhou foi Ayla Barbosa. Já em Bonito de Minas, Miqueias Mota Figueiredo foi o mais votado e se tornou o novo chefe do Poder Executivo do município.
26: Técnica de enfermagem consegue encerrar contrato após ser transferida de cidade.
25: Para o TST, a mudança foi considerada uma falta grave do empregador. Marla Lacerda.
7: A técnica de enfermagem passou em um concurso público para trabalhar em um hospital de Itanhaém, São Paulo. 3 anos depois, acabou o convênio entre o hospital e o estado, e ela foi transferida para outra unidade de saúde, em Pariquerassu, a 155 quilômetros de distância. Para os ministros, a mudança violou o edital do concurso, uma alteração ilegal do contrato de trabalho. Por isso, a técnica de enfermagem conseguiu a rescisão indireta, ou seja, ela pôs fim ao contrato de trabalho, mas com direito a todas as verbas trabalhistas, como se fosse uma demissão sem justa causa.
26: Tribunal Regional Federal da Terceira Região mantém decisão que obriga Estado de Mato Grosso do Sul a atender indígenas pelo telefone 190.
25: A ação foi proposta pelo MPF pela FUNAI. Vanessa Pereira.
8: Segundo denúncias da comunidade indígena Guarani Kaiowá, não há atendimento policial nas reservas, situação que se arrasta no Poder Executivo de Mato Grosso do Sul desde 2009. Em decisão, o TRF3 manteve a obrigação de atuação das polícias civil e militar do estado e fixou multa diária de R$ 1.000 ao governo de Mato Grosso do Sul em caso de descumprimento.
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26: Uma boa noite.
25: E até amanhã.
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0: Paula Groba.
1: E eu sou Ricardo Nakaoka.
0: E estes são os destaques de hoje do Jornal do Senado, que começa agora.
1: O Congresso vai analisar veto ao projeto do contrato de primeiro emprego.
0: Parlamentares vão debater MP que exige prova nacional do MEC para exercício da medicina.
1: Lei garante até um ano para mulheres denunciarem violência doméstica e familiar.
0: Boa noite.
1: Boa noite.
0: Mulheres vítimas de violência doméstica e familiar passam a ter mais tempo para buscar a justiça. Uma nova lei ampliou de 6 meses para 1 ano o prazo para denunciar o agressor.
1: O objetivo da mudança é reforçar a proteção às vítimas, em sintonia com os princípios da Lei Maria da Penha. Repórter Bruno Lourenço.
2: A lei agora dá a vítimas de violência doméstica e familiar até 1 ano para tomar providências legais contra seus agressores. O prazo anterior era de 6 meses, com do dia em que a mulher tem conhecimento do autor do crime. A senadora Damaris Alves, do Republicanos do Distrito Federal, afirmou que essa extensão do tempo se insere no espírito da Lei Maria da Penha e no tratamento mais protetivo às vítimas.
3: Neste sentido, apenas com o decurso do tempo, com a progressiva conscientização da violência vivida e o consequente fortalecimento moral, é que a mulher possui condições de denunciar seu agressor. Assim, nada mais razoável que o direito de queixa possa ser exercido dentro do período de 12 meses, ao contrário dos 6 meses ora vigentes.
2: Em caso de falha do Ministério Público, esse prazo também vai a 1 ano e começaria a contar a partir do término do período reservado à promotoria para o oferecimento da denúncia à justiça.
0: O senador Randolfe Rodrigues, do PT do Amapá, afirmou estar confiante na votação da proposta que acaba com a escala de trabalho 6x1 antes do recesso parlamentar, previsto para começar no dia 17 de julho. Para o líder do governo no Congresso Nacional, a realização de uma sessão de debates sobre o tema, marcada para 1º de julho, demonstra que a matéria está avançando no Senado.
1: Randolfe também avalia que há tempo para que a proposta que reduz a jornada para 40 horas semanais, sem corte de salários, seja analisada pela Comissão de Constituição e Justiça e pelo plenário ainda neste semestre.
4: E eu estou otimista que nós não entraremos em recesso sem a apreciação do fim da 6x1.
0: E foi vetado integralmente pelo governo o projeto que criava o programa Contrato de Primeiro Emprego, voltado à ampliação das vagas para quem ainda não teve a carteira assinada.
1: A decisão presidencial agora será analisada por deputados e senadores em sessão do Congresso. Mais detalhes com o repórter Márcio Maturana.
5: O projeto que criava o programa Contrato de Primeiro Emprego para jovens de 18 a 29 anos foi vetado integralmente. O governo argumentou que a proposta prejudica os estudos com jornadas de até 44 horas semanais e cria uma categoria de trabalhadores com menos direitos porque diminui a parte do patrão para o FGTS e para a Previdência. O autor foi o senador Irajá, do PSD do Tocantins, que pretendia, com a proposta, reduzir um problema dos profissionais iniciantes.
6: Os adolescentes, os jovens, que tanto sonham e almejam ter uma profissão, ter a sua independência financeira, de poder ajudar com o orçamento doméstico da sua família em casa, de poder ter um trabalho digno, hoje não possuem nenhum tipo de perspectiva, porque o próprio mercado de trabalho justifica que esses jovens não têm experiência profissional. Ora, é um dilema. Se ele não tem oportunidade, como é que ele vai ter experiência?
5: O veto precisa ser analisado agora numa sessão do Congresso Nacional.
0: E para obter registro profissional nos conselhos regionais, estudantes de medicina deverão ser aprovados no Exame Nacional de Avaliação da Formação Médica, o ENAMED, no último ano da graduação. A exigência foi determinada por medida provisória publicada pelo presidente Lula.
1: A prova será aplicada pelo Ministério da Educação, mas a obrigatoriedade valerá apenas para os alunos que ingressarem no curso após a publicação da medida provisória. Os candidatos reprovados poderão refazer o exame em edições posteriores, que ocorrerão semestralmente.
0: No Senado, aguarda análise do plenário um projeto que também estabelece prova de proficiência como pré-requisito para obtenção do registro profissional. No entanto, nesse caso, a aplicação do exame seria feita pelo Conselho Federal de Medicina. O relator da proposta, senador Dr. Irã, do Progressistas de Roraima, defende a iniciativa.
7: De 100 médicos que se formam, 30 não sabem nada. E aí, esses médicos vão cuidar da gente. E isso deixa as pessoas que principalmente vão procurar os ambulatórios do SUS, os prontos-socorros, numa situação de absoluta fragilidade.
1: Música. O projeto que cria regras para regularizar áreas rurais embargadas por infrações ambientais terá de ser analisado pelo plenário.
0: Um recurso apresentado por senadores derrubou a decisão terminativa da Comissão de Agricultura. Os detalhes com a repórter Marcela Cunha.
8: O texto tinha sido aprovado de forma terminativa pela Comissão de Agricultura e seguiria direto para a Câmara se não houvesse o recurso. O documento foi assinado por senadores do PT, PDT, PSB e PSD, que defendem uma discussão mais ampla, por entenderem que a proposta envolve proteção ambiental, fiscalização e responsabilização por infrações. O projeto do senador Sérgio Petecão, do PSD do Acre, cria termos de compromisso entre produtores e órgãos ambientais para cessar a infração, reparar o dano e permitir o retorno da área à regularidade. Se o órgão ambiental não responder ao pedido em 60 dias, os efeitos econômicos do embargo, como restrição ao crédito rural, poderão ser suspensos. O relator, senador Zequinha Marinho, do Podemos do Pará, defendeu que a proposta dá mais previsibilidade sem comprometer o meio ambiente.
9: O embargo não pode ser via satélite. O embargo tem que ser com a presença do técnico, identificando a área e isolando aquela área para que não haja qualquer tipo de comprometimento no sentido inverso e liberando a área não embargada para a continuidade da produção.
8: Com o recurso, a proposta ainda não segue para a Câmara e terá que ser analisada pelo plenário do Senado.
1: E comprar um imóvel na planta pode representar a realização de um sonho, mas também envolve riscos para o comprador. Para aumentar a segurança de quem investe nesse tipo de aquisição, o Senado pode iniciar a análise de um projeto que cria novas garantias durante a execução da obra.
0: Entre as medidas previstas está a constituição de garantia até a conclusão do empreendimento. A reportagem é de Alexandre Campos.
10: Pelo projeto do senador Paulo Paim, do PT do Rio Grande do Sul, o valor da garantia correspondente a 5% do custo estimado do empreendimento deverá ser oferecido antes mesmo do início da obra, por meio de caução em dinheiro, seguro-garantia, fiança bancária ou em caução em títulos da dívida pública. Na opinião dele, isso pode evitar prejuízos aos consumidores em cenários de crise, por exemplo.
11: Além disso, os contratos deverão ser muito mais claros, apresentando o projeto completo, o cronograma e as datas exatas de início e entrega da obra. É mais respeito com o bolso do consumidor e é muito mais segurança para o patrimônio das famílias.
10: O projeto ainda torna obrigatório submeter o empreendimento ao regime de afetação. Assim, o terreno, direitos e bens relacionados a determinada incorporação imobiliária não poderão ser usados para, por exemplo, cobrir eventuais dívidas do incorporador sem relação com a obra em execução.
1: O Senado debateu em plenário a criação do Estatuto dos Cães e Gatos.
0: A proposta estabelece deveres e políticas públicas para a proteção e bem-estar desses animais. Repórter Patrícia Oliveira.
12: A proposta surgiu a partir de sugestões de entidades civis protetoras dos animais, após a repercussão da morte do cão Orelha. O texto define regras para o cuidado de cães e gatos comunitários, a responsabilidade do poder público no atendimento veterinário, castração em massa, microchipagem e apoio a ONGs e protetores. Fernanda Becker, presidente da Associação dos Amigos dos Animais, destacou o reconhecimento no texto de que cães e gatos são seres sencientes, que sofrem, sentem medo, prazer e afeto.
13: Eles não sabem o que é o Senado Federal, o que é uma lei, o que é um estatuto, mas eles conhecem na pele o que é a fome, o frio, a dor.
12: O estatuto prevê também penas de prisão para o assassinato de animais e criminaliza abandono, maus tratos, zoofilia, omissão de socorro e comércio clandestino. O senador Paulo Paim, do PT do Rio Grande do Sul, destacou o compartilhamento de imagens de crueldade contra animais cometidas por jovens na internet.
14: Quem comete uma crueldade contra um animal, no futuro, comete o mesmo tipo de crime contra um ser humano.
12: O Estatuto dos Cães e Gatos aguarda votação na Comissão de Constituição e Justiça.
1: Com edição de Paula Groba e trabalhos técnicos de João Lira, o Jornal do Senado fica por aqui. Acompanhe agora as notícias da Câmara dos Deputados. Boa noite.
0: Boa noite e até amanhã.
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16: Câmara define política para prevenção e tratamento de doenças da pele. Deputados incluem robótica como matéria optativa no currículo escolar. Comissão especial garante prioridade de direitos para a primeira infância. Plenário pode sustar demarcações de terras indígenas em Santa Catarina. Boa noite. O plenário da Câmara pode votar projeto que susta decretos de demarcação de terras indígenas em Santa Catarina. O repórter Antônio Vital acompanhou a discussão da proposta.
17: O plenário da Câmara aprovou o regime de urgência para um projeto que susta decretos do governo federal sobre demarcações de terras indígenas em Santa Catarina. O projeto susta dois decretos de 2024. Um deles demarcou a terra indígena Toldo Imbu, no município de Abelardo Luz. O outro demarcou a terra indígena Morro dos Cavalos, na cidade de Palhoça. A proposta também susta um artigo inteiro de um decreto de 1996 que trata de procedimentos administrativos a serem seguidos pela FUNAI, desde a identificação até a homologação de terras indígenas no país. O trecho trata do levantamento fundiário da área e dos estudos

0: temporal que reconhece terras indígenas existentes antes de 1988. Segundo ele, famílias de agricultores da região ocupam as propriedades há mais de um século. Na Câmara, o regime de urgência foi pedido pela deputada Júlia Zanatta, do PL de Santa Catarina, que alegou irregularidades nos procedimentos de demarcação.
1: É garantir a propriedade privada e a segurança jurídica, porque esse decreto tem problemas gravíssimos, laudos antropológicos muito questionáveis, a população local não foi ouvida, o decreto não foi feito de maneira adequada.
0: O deputado Bongás, do PT do Rio Grande do Sul, criticou a proposta. Para ele, o Congresso sustar os dois decretos de demarcação fere as atribuições do governo federal. E o projeto também impede novas demarcações.
2: Então, o que nós estamos decretando aqui é que nunca mais o executivo possa fazer demarcações. Ora, se esta casa reclama que tem interferência de outro poder, interpoderes, esta é uma interferência do parlamento sobre o executivo. Então tem duas gravidades e duas inconstitucionalidades.
0: Ainda não há data para votação no plenário da Câmara do projeto que susta decretos do governo federal sobre demarcações de terras indígenas em Santa Catarina. Rádio Câmara, de Brasília, Antônio Vital.
3: Economia.
4: Capitão Alden, do PL da Bahia, defende a criação de uma política específica para o gás de cozinha destinado ao consumo residencial. Segundo o deputado, é necessário reduzir o impacto do preço do produto no orçamento das famílias brasileiras.
5: Capitão Alden argumenta que o Brasil possui produção própria de gás e que o consumidor doméstico não deve ser tratado da mesma forma que grandes usuários industriais e comerciais. Para ele, a proposta fortalece a proteção social e contribui para diminuir o custo de vida da população.
4: João Daniel, do PT, celebra os investimentos federais anunciados para Sergipe nas áreas de infraestrutura, saúde e energia. Na visão do deputado, os recursos representam uma oportunidade para impulsionar o desenvolvimento econômico e ampliar a oferta de serviços à população.
5: João Daniel ressalta a retomada de projetos da Petrobras, a ampliação da produção de fertilizantes e a execução de obras como a Adutora do Leite e a nova ponte entre Aracaju e Barra dos Coqueiros. Ele afirma que as iniciativas devem gerar empregos e fortalecer a economia.
3: Segurança Pública.
4: Câmara aprova projeto que prevê confisco de bens em crimes contra crianças. A repórter Sofia Peçanha tem os detalhes sobre a medida.
6: A Comissão de Constituição e Justiça da Câmara dos Deputados aprovou o projeto que prevê o confisco de bens utilizados em crimes contra crianças e adolescentes. Apresentada pelo deputado José Medeiros, do PL de Mato Grosso, a proposta altera o Estatuto da Criança e do Adolescente. Segundo o texto, o projeto visa endurecer as punições e atingir os bens utilizados ou obtidos por meio de práticas criminosas como a exploração sexual, a pornografia infantil e o tráfico de menores. A medida permite que imóveis, veículos, dinheiro e outros bens sejam apreendidos e destinados à indenização das vítimas ou ao Fundo dos Direitos da Criança e do Adolescente. Durante a votação na Comissão de Segurança Pública e Combate ao Crime Organizado, o parecer foi lido pelo deputado da Vitória, do PP do Espírito Santo, e ele destacou a importância de fortalecer os mecanismos de combate a esses crimes.
7: É necessário o estabelecimento de políticas criminais que coloquem à disposição do Estado instrumentos e infraestrutura adequados para a repressão e prevenção dos crimes de tráfico de criança e adolescente ou contra a liberdade de dignidade sexual de criança ou adolescente.
6: O projeto também prevê que ainda durante a investigação, o juiz pode bloquear os bens, evitando que sejam escondidos, vendidos ou transferidos. Além disso, equipamentos e veículos apreendidos poderão ser utilizados pelas forças de segurança em operações de combate a esses crimes, mediante autorização judicial. No caso de estabelecimentos que facilitem ou permitam esse tipo de prática criminosa, os responsáveis podem ser penalizados, com possibilidade de cassação da licença de funcionamento. A medida também foi aprovada pela Comissão de Seguridade Social e Família. A relatora, a deputada Fávia Moraes, argumentou que a proposta aumenta a proteção de crianças e adolescentes. Em concordância na comissão, o deputado Dr. Zacarias Calil, de Goiás, ressaltou com base na sua experiência como cirurgião pediátrico o impacto dessas violações na vida das vítimas.
8: Tanto de criança que nós já atendemos, vítimas de abuso sexual. É uma coisa assim impressionante e com sequelas não só psicológicas, mas também com sequelas anatômicas que ficam ali para o resto da vida.
6: Agora, o projeto que prevê o confisco de bens em crimes contra crianças segue para votação no plenário da Câmara. Da Rádio Câmara de Brasília, Sofia Peçanha.

0: Habitação.
1: Reginaldo Lopes, do PT de Minas Gerais, exalta o programa Imóvel da Gente, do governo federal, que destina imóveis da União a estados e municípios para projetos de interesse público. Ele acredita que a iniciativa contribui para ações de mobilidade urbana, saúde e educação.
2: Uma das áreas citadas por Reginaldo Lopes é a antiga linha férrea Águas Claras, na região metropolitana de Belo Horizonte. Segundo o parlamentar, a medida vai permitir a implantação de um parque linear e de novas vias de acesso em Belo Horizonte e Nova Lima.
0: Ciência e tecnologia.
1: A Câmara aprovou um projeto que autoriza a inclusão da robótica como disciplina optativa nas escolas. O repórter Marcelo Lacher explica como isso será feito.
3: O plenário da Câmara aprovou um projeto que autoriza o governo a incluir a robótica como matéria optativa nos currículos de toda a rede de ensino. Isso vai valer para a educação pública e privada. A proposta também reconhece a robótica como esporte de competição. A robótica é uma disciplina que envolve conceitos de diversas áreas de conhecimento, como mecânica, elétrica, eletrônica e computação. E como o próprio nome diz, o objetivo é construir robôs capazes de desempenhar diversas tarefas. O projeto original do deputado Luiz Carlos Mota, do PL de São Paulo, incluía a robótica como disciplina obrigatória, o que foi retirado do texto pelo relator, deputado Saulo Pedroso, do PSD de São Paulo. Hoje, diversos sistemas de ensino já prevêem a robótica como disciplina optativa, o que é admitido pela Base Nacional Comum Curricular. A proposta foi criticada em plenário pelo deputado Tarcísio Mota, do PSOL do Rio de Janeiro. Para quem sugerir disciplinas escolares, não é papel do parlamento.
4: Esse parágrafo, esse artigo é inócuo. Ele diz que o Poder Executivo pode fazer uma coisa que ele já pode, mas ele abre um precedente muito difícil. Porque não é papel nosso dizer que o governo pode ou não pode fazer disciplina no currículo escolar. Isso é papel da Base Nacional Curricular Comum e do Conselho Nacional de Educação, ouvido o Ministério da Educação e no Plano Nacional de Educação, votado aqui.
3: O projeto prevê ainda que a robótica educacional e a robótica como competição dependerão de recursos do orçamento, mas admite a participação de parcerias público-privadas. O relator, Saulo Pedroso, disse que o projeto pode ajudar a atrair investimentos.
5: O projeto de robótica já é uma realidade hoje, na atualidade, e o que nós estamos fazendo é, além da possibilidade de fazer parte da grade educacional de ensino, é que ela seja reconhecida como uma modalidade esportiva e a gente possa incentivar, né, investimento nessa área no país. Investimentos vão acontecer, nós vamos ter a oportunidade de gerar emprego, gerar renda.
3: O projeto que autoriza o governo a incluir a robótica como matéria optativa nos currículos escolares e reconhece a modalidade como esporte de competição seguiu para análise do Senado. Da Rádio Câmara de Brasília, com informações de Antônio Vital, Marcelo Larcher.
0: Política.
2: Sâmia Bonfim, do PSOL de São Paulo, registra a decisão da primeira turma do STF que condenou o ex-deputado Eduardo Bolsonaro pelo crime de coação. Ela entende que responsabilizar agentes públicos por atos ilegais é importante para a defesa das instituições democráticas.
1: De acordo com Sâmia Bonfim, não deve haver tratamento diferenciado para autoridades investigadas pela Justiça. A parlamentar considera que a aplicação imparcial da lei preserva o Estado Democrático de Direito e a confiança da população nas instituições.
2: Já cabo Gilberto Silva, do PL da Paraíba, repudia a decisão do Supremo que envolve Eduardo Bolsonaro. O congressista questiona a condução do processo e afirma que houve desrespeito a princípios constitucionais e ao devido processo legal.
1: Cabo Gilberto Silva manifesta solidariedade a Eduardo Bolsonaro e sustenta que a decisão tem motivação política. Na visão do deputado, o caso reforça a necessidade de debate sobre garantias individuais, independência entre os poderes e respeito às prerrogativas parlamentares.
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0: Direitos Humanos.
2: A Comissão Especial da Primeira Infância aprovou a inclusão de prioridade para este grupo na Constituição. A repórter Maria Neves tem mais informações.
7: A comissão especial que analisou a proposta de incluir na Constituição a prioridade da primeira infância, período que vai de 0 a 6 anos no acesso a uma série de direitos previstos na Carta Constitucional, aprovou o texto da relatora, deputada Amanda Gentil, do PP do Maranhão. Ao apresentar o relatório, a parlamentar ressaltou que as experiências vividas nessa fase moldam o cérebro da criança por toda a vida, com consequências para o aprendizado e a saúde física e mental.
8: É um dado científico, foi através do ganhador do Prêmio Nobel, James Heckman. A cada dólar investido na primeira infância, nós temos um retorno 7 vezes maior. Então, isso aqui é muito mais do que pensar no hoje. A gente já está aprovando o texto hoje que muda a realidade de muitas crianças na primeira infância, mas também muda a realidade de muitos jovens e adolescentes e adultos lá na frente.
7: Hoje a Constituição determina que o Estado, a família e a sociedade devem assegurar a crianças, adolescentes e jovens direitos como saúde, educação, cultura e convivência familiar com prioridade absoluta. O texto constitucional também estabelece a obrigatoriedade de proteção integral desse grupo social contra a violência e o abandono. A proposta aprovada, que foi apresentada pela deputada Laura Carneiro, do PSD do Rio de Janeiro, inclui expressamente na Constituição a menção à primeira infância na garantia desses direitos. Para o presidente da Comissão Especial, deputado Osmar Terra, do PL do Rio Grande do Sul, não há prioridade maior que a primeira infância em qualquer política pública. O parlamentar, que é médico, sustenta que essa fase da vida representa um momento crucial em que o ser humano organiza todas as competências que vai usar pelo resto da vida. De acordo com ele, as vivências nessa idade têm consequências inclusive para a saúde cardíaca.
9: Uma criança bem cuidada no início da vida tem menos chance de ter problemas cardíacos graves na idade adulta, embora possa ter até tendência genética, mas pode ser prevenido pela estimulação e pelo manejo do estresse.
7: Ainda de acordo com o projeto aprovado, União, estados e municípios terão de dar publicidade aos investimentos realizados anualmente em ações e programas voltados à família, a criança, desde a primeira infância, ao adolescente, ao jovem, à mulher e ao idoso. A relatora, deputada Amanda Gentil, também apresentou um projeto para alterar o marco legal da primeira infância. Uma das mudanças propostas prevê a adoção de medidas para evitar a exposição precoce e excessiva de crianças à propaganda e a conteúdos e tecnologias inadequados ao desenvolvimento infantil. O projeto também cria o Indicador Nacional de Desenvolvimento da Primeira Infância, como instrumento de monitoramento e avaliação das políticas públicas destinadas a pessoas nessa faixa etária. Da Rádio Câmara de Brasília, Maria Neves.
0: Saúde.
1: Os deputados aprovaram a Política Nacional para a Prevenção e Tratamento de Doenças Crônicas da Pele no SUS. O texto foi encaminhado para análise do Senado, como informa a repórter Daniele Lessa.
10: A Comissão de Constituição e Justiça da Câmara dos Deputados aprovou o projeto que cria uma Política Nacional de Prevenção, Tratamento e Controle das Doenças Crônicas da Pele dentro do Sistema Único de Saúde, o SUS. O autor do projeto é o deputado Cabo Gilberto Silva, do PL da Paraíba. A proposta prevê uma atuação mais ampla do SUS, com diagnóstico precoce, tratamento e acompanhamento contínuo dos pacientes. O relator da proposta na Comissão de Saúde, deputado Ismael Alexandrino, do PSD de Goiás, argumenta que essas doenças exigem um cuidado mais completo e humanizado, pois causam impactos profundos na qualidade de vida.
11: É a promoção de um atendimento integral e multidisciplinar, que inclui não apenas o tratamento clínico, mas também suporte psicológico, psiquiátrico e social. Esta abordagem reflete a compreensão de que as doenças crônicas de pele têm implicações que vão além do físico, afetando também a saúde mental e o bem-estar social dos pacientes.
10: Outras medidas da proposta incluem o incentivo às pesquisas científicas e a realização de campanhas educativas para conscientizar a população e reduzir o preconceito contra pessoas com doenças de pele. O projeto que cria a Política Nacional de Prevenção, Tratamento e Controle das Doenças Crônicas da Pele foi aprovado por 3 comissões da Câmara e foi para o Senado, sem necessidade de passar pelo plenário. Para virar lei, precisa ser aprovado pela Câmara e pelo Senado. Da Rádio Câmara de Brasília, Daniele Lessa.
2: Luiz Couto, do PT da Paraíba, manifesta apoio à criação da Frente Parlamentar de Apoio às Pessoas com Epilepsia. De acordo com o deputado, a iniciativa amplia o debate sobre a doença e combate o preconceito enfrentado por milhões de pacientes.
1: Ele defende ainda mais investimento em diagnóstico precoce, acesso a medicamentos e políticas públicas voltadas às pessoas com epilepsia. Para Luiz Couto, a Frente Parlamentar pode contribuir para garantir mais inclusão, dignidade e qualidade de vida aos pacientes e suas famílias.
2: Termina agora o jornal Câmara dos Deputados, produzido pela Rádio Câmara, com trabalhos técnicos de Alan de Souza e apresentação de Val Monteiro e Luciana Vieira. Uma boa noite para você.
1: Você fica agora com as notícias do Tribunal de Contas da União. Boa noite.
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0: 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Você ouviu a voz do Brasil. Boa noite.
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1: Aqui contigo, Alex Bono, de volta ao vivo pra uma sequência grande agora, hein? Não tá com celular de música, né? Então toma aí.
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0: Faz barulho pra Ludmilla!
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0: número 1 desse DN, a galera curtindo de norte a sul pela rede litoral. Você manda pra vocês, turma. Bora seguir, a música não para, não.
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0: delícia, ouvi uma Ludmilla em plena segunda-feira à noite. Tá vindo você no comando, já pensou numa música pra pedir? Então manda pra nós. 27 99 86 1050.
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0: Vambora começar a semana na segunda-feira. Talvez uma coisa mais tranquila, pelo que eu tô vendo aqui, vai ser. Tô adorando a programação que vocês estão inventando. Ó, vamos nessa. Eu tô aqui na área, Alex Bono. Vou agora só obedecer as suas ordens. São 10h43, a gente tá ao vivo pro Espírito Santo inteiro pela Rede Litoral. E a gente começa com você, Ju. Fala, Juliano.
4: Fala, galera da Litoral. E já aí? Que eu tô no comando, manda essa pedrada pra nós aí.
0: Demais.
4: Kelly, da banda Euro. Que é Juliano Miranda de Fradinhos. Ótima semana pra todos aí. Tamo junto. Boa noite.
0: Inspiração lá em cima, hein, Juliano? Demais, cara, pra matar a saudade. Área Alex Bono. Vou agora só obedecer as suas ordens. São 10h43, a gente tá ao vivo pro Espírito Santo inteiro pela Rede Litoral. E a gente começa com você, Ju. Fala, Juliano.
4: Fala, galera da Litoral.
0: E
4: já
0: aí?
4: Que eu tô no comando, manda essa pedrada pra nós aí.
0: Kelly,
4: da banda Euro. Que é Juliano Miranda de Fradinhos. Ótima semana pra todos aí. Tamo junto.

0: Que clássica, meus amigos! Daqui a pouquinho tem mais essa daqui, desse estilo, né? No Litoral A2. Começando bem a semana, esse é você no comando. Vambora pra mais um pedido. Agora vamos pra frequência 101.1. Fala, Vicente!
1: Boa noite, galera Litoral. Boa. Bem, já que eu tô no comando, eu quero ouvir Roupa Nova, Dona. Ok? Obrigado. Bom final de segunda aí pra todos. E tamo juntos. Valeu.
0: Começando a semana numa programação gostosinha. Vocês estão demais. Valeu.

segunda edição. Simara, mais uma vez sua música eu não achei, mais outra. Tem que vir lá pro mais sucesso aí, hein? Um beijo pra vocês, amanhã a gente se fala, se Deus quiser. 6 horas, estamos aqui na programação da Litoral. Então é isso, pra todo mundo que tá trabalhando, bom trabalho, obrigado pela carona sempre, tá? E pra turma que vai descansar, né, daqui a pouquinho, um bom descanso. Apesar de que Copa do Mundo rolando, pelo menos eu tô na vibe de dormir tarde. Daqui a pouquinho acho que tem Argélia e outra coisa, né? Devo estar falando até o nome do país errado, só Deus na causa. É isso, arroba Alex Bono nas redes sociais. Segue lá pra gente se ver. Beijo, obrigado pela audiência, boa noite, tchau.

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0: Pode deixar que eu não vou exagerar, não.
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0: meu bem? Gigi, já acordou?
1: Bom dia. Pois é, já estou aqui prontíssima para seguir para o meu trabalho. Nossa, você também já está daí, né? Já iniciando o seu. Que o nosso dia seja de muitas bênçãos.
0: Amém,
1: pegado por flores, né, dos nossos caminhos. Que a gente consiga passar só próximo de energias positivas, que consiga nos elevar.
0: É isso, gente.
1: Que nos traga paz, que nos traga carinho, que nos traga direção.
0: Olha,
1: ótimo dia para nós, Cleidinha. Beijos.
0: Beijo, meu amor. Vamos desejar só isso, gente, porque a gente prospera e acontece, entendeu? Helena, bom dia. Vamos lá para Bicanga.
2: Bom dia, flor do dia. Helena Mara de Bicanga. Bom dia aí pro Grupo Cadeira Cativa, todos que estão ligadinhos, pra Soninha, Claudineia, Zé Carlos da Inglaterra. Que tenhamos uma linda, abençoada terça-feira.
0: Teremos.
2: Beijo, bom trabalho.
0: Obrigada, meu amor, um beijo pra você. Luiz Fernando, no centro de Vitória, também tá ligado com a gente. José Luciano de Santos Dumont, mandando abraços pra Vera, pra Adriana, esposa, as filhas de Ulisa Dora. Marcos Gargamel também tá ligado. Soninha, bom dia.
3: Olá, Cleide, bom dia. Terçou, hein? A nós aqui de novo, para mais um dia. Aos ouvintes, aos cadeiras cativas, bom dia. Helena Mara, José Carlos, Claudinei, Eliomar, Robson, bom dia. Cleide, bom trabalho, fico com Deus e até amanhã. Sônia, André Carlão.
0: Beijo,
3: hoje tô meio preguiçosa, tô na cama aí.
0: Nossa.
3: Estou na cama ainda, mas já eu levanto.
0: Que delícia, hein? Quem pode ficar rolando aí na cama. Eu já dei logo um pulo. Nossa, mãe. Vou lá pra Inglaterra falar com ele. Meu amigo, Zé Carlos.
4: Bom dia, Cleidinha, minha amiga. Como é que vai, minha filha? Tudo bem?
0: Tô ótima.
4: É, Cleidinha. Eu estou escutando o Litoral A2. Nós aqui da Europa, ou sei lá, de outras partes do mundo, o pessoal no Brasil adora acordar com você, né? Nós adora ficar esperando você chegar. Contando os minutos.
0: Pior que é, lá já são.
4: É angústia que dá de vez em quando, viu?
0: 9 da manhã.
4: É isso aí. Quem te é doido pra escutar sua voz.
0: Oh,
4: bom
0: seu
4: dia,
0: lindo.
4: Seu olá. Bom, bom serviço pra você, Danilo. Um abraço.
0: É mesmo,
4: pra
0: eu falo olá.
4: Soninha, pra Lena Mara, pro
0: Soninha. Obrigada.
4: Pra Rebeca Andrade, pra Verinha do Pula Pula, da Rosângela. Enfim, pra todo mundo aí, pros nossos amigos da. Cadeira cativa, tá bom?
0: Obrigada, meu amor. Beijo. Amanheceu todo hoje, hein? Gente, quem tá me dando carona aqui? Tamo indo pra onde? Pra Alemanha? Ó, Cleide, tô no A36 sentido Lyon, França, tá? Tamo indo pra França. É isso mesmo? Falei certo, gente? Me ajuda aí, Nicolas. Adoro quando você me leva de carona. Você e todo mundo, porque eu sou fácil. Vou com todo mundo. Gente, que lugar lindo. Aí eu fico viajando nos vídeos que vocês mandam pra mim. Obrigada da carona, viu?

0: Vamos pra vida. Isso aí, coloca a roupinha. Deixa eu ver aqui, aquela que te faz ficar bem, viu? Porque não adianta a gente, ah, eu vou usar isso aqui porque tá na moda. Não, você tem que usar o que te cai bem, que você vai, ah, isso aqui eu tô ótima. E pronto, acabou, viu? Vamos lá pra Japira, falar com ele, bateu.
1: Oi, Cleide. Ontem eu terminei esse um pouco à noite, amiga, né? Amo demais esse clima no inverno, né? Você podia ir na litoral.
0: Você gosta do inverno, né? Pode
1: ser feio, sul.
0: Tô achando que você tá amando, hein, Matheus? Porque a pessoa que gosta do inverno tem que estar tá namorando, né? Porque, nossa, mãe, pensa, nem um cobertorzinho de orelha. Nada de dormir de conchinha, só um cobertor pra esquentar, tá amarrado, entendeu?
2: Alô! Terceiro, bebê, uma terça-feira abençoada pra todos os meus amigos ligados na litoral. Tô na litoral, tô legal, um abraço, um beijo, um beijo, um meu amigo, minha amiga Rebeca, meu amigo Alessio, meu amigo Pesão lá em Itapina, só da litoral, todos ligados na litoral, terá sempre, pra não esquecer ninguém, um abraço pra todos os cadeiras cativas, já ligados, de norte a sul do Espírito Santo, só da litoral, tô na litoral, eu tô legal.
0: Valeu, meu bem, beijo.
3: Bom dia, Cleidinha. Terceiro, Cleidinha, bora. Partiu mais um diazinho. Vamos lá. Ganhar aquele dinheirinho. Amanhã é um feriadinho em Cariacica, graças a Deus. Descansar um pouquinho, né? Na litoral eu tô legal, Cleidinha.
0: Arrasou, meu bem. Partiu. Beijo pra você. Partiu.
3: Manda um abraço pra mim, Silvio Castro do Veracruz.
0: Arrasou, meu bem. Vamos lá pra Cachoeiro falar.
4: Olá,
0: com
4: aquele Costa Longa. Bom dia, minha querida. Que Deus dê uma terça-feira abençoada. Diretamente Cachoeiro de Itapirim, mandando a lupa pra Xeremura, minha vida. Verinho do Pula Pula, Chibinha, Gil, Marcos Bob, Nando Júnior, Mocinho Pintor, Ivo Fogão de Lenha, Dunamel, Zé Paulo Obini, Aracuí, para Gigante, para Leomar, para Daniel Lemara Thaís, para Coleiro Tito Rio, para a turma de Una, Municipal, Cachoeira Alta, São Vicente, Gruta, Tijuca, Urupi, Marapé. E um bom dia para o Grupo Cadeira Cativa, um bom dia para o pessoal da saúde, para minha família Grande Vitória. E hoje eu quero mandar meus felizes aniversário para Marim Pedreiro, no Alto de Guaramara.
0: Aí,
4: e na
0: Marim.
4: Litoral, estou muito legal.
0: Arrasou, meu bem. Beijo para vocês aí. Ótimo dia, Joel.
5: Bom dia, Cleidinha Costa Longa. Bom dia, Sol, amigos da Litoral, Cadeira Cativa. Terçou de bem com a vida. Hoje desejando uma manhã muito especial, um dia muito especial, glorioso trabalho. Estamos aí, tá chegando aí o dia de São João.
0: É mesmo, que dia que é São João amanhã?
5: A semana de São João, desejando tudo de bom a todos os ouvintes da Rádio Litoral. Muito obrigado pelo carinho de sempre. Um abraço.
0: Obrigada, meu amor. Um beijo pra você. Raiane do Vale Encantado também tá ligada com a gente. Praxedes, a mulher do Cato Preto.
6: Bom dia, bonita. Aqui é a Praxedes, passando pra deixar o meu bom dia pra todos que estão ligadinhos na Litoral, pro meu amor Antônio, pra Duda Mel, pro Grupo Cadeira Cativa, de A a Z, pra não esquecer de ninguém. E tamo junto, hein? Sempre ligadinha na melhor, na Litoral.
0: Arrasou, meu bem, beijo. Ó, gente, já pesquisei, tá? Dia 24, ou seja, mais conhecido como amanhã. Amanhã é dia de São João. Quem é que vai subir no pau de sebo aí? Me fala.

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0: Bom dia, Cris. Bom dia, Sol. Bom dia, Rádio Litoral. Paulo Neguinho por Caguaçu, Espírito Santo. Bom dia.
1: Bom dia. Arrasou, meu bem. Quem mais tá aqui? Alô, bom dia.
2: Bom dia, minha amiga Fredinha. Aqui fala Alex aqui, o Lobo Solitário. Agora eu tô aqui no Vila Maria, Fredinha, de novo. Manda um aqui pra mim. Pessoa, hein?
1: Pessoa.
2: É, rapaz, vamos vencer mais um dia, em nome de Jesus, hein?
1: Isso mesmo.
2: E eu tô na qual? Na melhor, que é a Litoral.
1: Achei que você não ia uivar. Ave Maria, tá doido. Alô, Wellington, de Jardim Limoeiro, tá ligado com a gente. Verinha, que fez aniversário ontem. Alô.
3: Oi, Cleidinha, sua linda. Bom dia a todos, meus amigos da Cadeia Cativa de Madrugada. Aqui quem fala é Vera do Pula Pula Cachemirim. Passando aí para agradecer primeiramente a Deus que me deu a vida, aos meus familiares, a todos que mandaram áudio para mim, que mandaram mensagem também. Muito obrigada. Um beijo no coração de cada um. E os melhores ouvintes da...
1: Beijo! Obrigada. Beijo, meu amor. Ótimo dia. Alô, Rebeca.
4: Bom dia, Cleidinha. Terça. Bom dia pra toda a família que é educativa de Azevedo. Não esqueci ninguém. Sou a Rebeca Andrade, de Colatina. Parabéns, Maria do Pula Pula. Parabéns, que Deus te abençoe. Foi ontem seu aniversário, né? Mas tudo bem, tá?
1: Que vale a intenção, isso mesmo. Carla Hilda Alves está ligada com a gente, de El de Vila Velha. Beto, fala comigo.
5: Bom dia, Cleide. Beto Penitente Colatina. Falando ao rádio, pra você, e ouvindo uma música tão bacana igual essa, é uma coisa fora do comum.
1: Ah, seu lindo.
5: Para que tanta pressa? O que você mais vai encontrar no futuro é a saudade do passado. Bom dia, Cleide. Bom dia, Luiz Amendoim. Bom dia, Leomar de Linhares. Bom dia, ouvintes da Litoral. Na Litoral, estou legal.
1: Um beijo, viu, Beto? Ótimo dia. Marinete de Taboazeiro tá ligada com a gente. Rosângela.
6: Bom dia, Cleidinha. Bom dia, Sal. Tudo bem com vocês? Sou eu, Rosângela Bernardoni, do bairro São Miguel, em Colatina. Cleidinha, deixa eu mandar um bom dia para vocês, para todos da Cadeira Cativa, meu esposo Paulo, pra Verinha do Pula Pula, que aniversariou ontem. E beijo, Cleidinha. Tenha uma ótima terça-feira.
1: Obrigada, meu amorzinho. Beijo pra você, bem especial também, viu? Deixa eu mandar um beijo também pra Lohane, lá em Mérida, na Espanha, ligadona. Tô sumida, né, Cleide? Pois é. Mas tô aqui ligada em você. Agora são 10h30, 32 graus. Gente, tá quente assim, 10h47 lá agora, né? 32 graus na Espanha, rapaz, achei que ia estar frio, ai que delícia, aí é verão então, né? Aproveite, um beijo, se for a praia, essas praias lindas que tem por aí, ó, dá um mergulho por mim. Ei, meu Deus do céu, ainda não conheço a Espanha, ainda, tem que prosperar.

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0: condição do grupo Cadeira Cantinha, eu estou ouvindo ela assim, que ser ninguém, né, Cleidinha?
1: Isso mesmo.
0: Bom trabalho, Cleidinha. E só tá sozinha, já aparece, Cleidinha,
1: será,
0: olha,
1: gente?
0: De novo. Beijo, Vânia do Açaí.
1: Ah, só quando falta o trabalho, ela fala que é livramento, a cara de pau. Ontem não apareceu pra trabalhar, não. Diz ela que tinha ido pro Rio, não sei o que, que o voo ia chegar mais tarde, aquelas coisas, sabe? Se é verdade, só Deus vai saber, né? Porque eu... Deixa eu ver mais quem. Carlos, fala comigo. Alô,
2: valeu, família do Litoral. No Litoral, nós tá sempre legal. Casa de Cachoeira do Itapemirim. Também conhecido como Branco do Alto Independência.
1: Olha aí, pronto.
2: Tamo junto, família do Litoral. Gostaria de mandar um alô pra geral da rádio aí. Uhum. Principalmente pra Natizinha. E pra Bruninho. E pra você também, né, gata? Bom dia, abençoado pra você, em nome de Jesus.
1: Amém. Obrigada. Obrigada, valeu. Alô.
3: Bom dia, Cleidinha.
1: Bom dia,
3: Deusimar por aqui, Cleidinha.
1: Tranquilo, meu bem?
3: Um abraço especial aí para Ivonete, da Ina Mármore. Um abraço também para o Márcio, da Ina Mármore, que te ama, Cleidinha.
1: Ah, ô Márcio, eu tô ligada.
3: Um abraço para você, Cleidinha, especial. Um abraço para todos os ouvintes da Rádio Litoral.
1: Obrigada.
3: E uma terça-feira abençoada e iluminada para nós todos, Cleidinha.
1: Amém.
3: Forte abraço,
1: anjo.
3: Tá? Fica com Deus.
1: Um beijo. Márcio, um beijo para você. Fala comigo também, Márcio. Eu nunca ouvi sua voz, eu já ouvi. Você já falou comigo e eu não tô sabendo. Me dá uma luz aí. Quando você falar, você fala assim, ó, é o Márcio, é apaixonado por você. Um beijo. Hein,
4: bom
1: Carlos?
4: Bom dia, Cleidinha.
1: Opa.
4: Um friozinho gostosinho.
1: Fala não.
4: Que lajinha de banca, só 16 graus.
1: 16
4: tá
1: graus?
4: Frio. Gente. Saindo para a batalha de novo. Bom dia. Robertão de Graúna, vamos que vamos.
1: Vambora, Robertão. Um abraço pra você, Lajinha do Pancas. É isso. Não conheço a Lajinha do Pancas, conheço Pancas. Adoro, aliás, passar por dentro de Pancas ali, aquelas pedras. Nossa, um luxo, gente. Adoro. Deixa eu ver mais quem é que tá com a gente aqui. Vanusa Brioli, ô, meu amor, um beijo gostoso pra você. Bora trabalhar, isso aí. Val Baiano também tá ligado. Washington Cleidinha, tô aqui, ó. É, deixa eu ver aqui. Tem que pedir pros ônibus pra ligar o aquecedor, tá um frio danado. Jura? Nossa, gente, de onde vocês estão sentindo tanto frio assim? Eu tô sentindo um friozinho, mas acho que eu sou mais forte que vocês, né? Pelo amor. Giovana do Alecrim, bom dia.
5: Bom dia, chuchuzinha. Bom dia, todo mundo.
1: Eu
5: ano do Alecrim, tudo bom?
1: Tudo.
5: Terçou. Bom, bora pra cima dessa terça-feira. Ainda iniciozinho, né? Começou ontem, mas dá pra ir.
1: É.
5: Vambora, é isso aí. Levanta, sacode a poeira, dá volta por cima.
1: Levanta,
5: bora pra cima. Próxima terça-feira todos, fique com Deus, se cuidem. Bebam água fria.
1: Tá, valeu, meu bem. Beijo pra você. Maria Cristina Mariel, esposo Vanderlei ali em Mata da Serra, ligados com a gente também. Leonardo Aguiar de Itapuã, motorista de aplicativo, vim com ele dias atrás aí. Beijo pra você, viu? Ele que leva a gente pra cima e pra baixo aí. Lala de Colatina também ligadona com a gente. Um beijo, ótimo dia. E agora tem, ó, Jorge Matheus, a gente

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0: E vamos juntos, hein? Vambora, porque no lugar que não pegar litoral, você baixa o aplicativo aí que dá pra me ouvir, tá? O negócio é que fala um pouco, vocês viram, eu coloco umas músicas boas, a gente vai aí, ó, proseando um pouquinho. Ei, Francisca, bom dia.
1: Bom dia, Cleidinha. Mais um dia de trabalho, né? Tô chegando no meu agora.
0: Aí, ó.
1: Jesus abençoe a sua terça-feira, a nossa. E um dia bem especial para todos nós, né?
0: Isso.
1: Francisca de Vila Nova de Colares. Beijo.
0: Beijo,
1: lindona. Beijo pra Sol.
0: Chá comigo. Quando ela chegar, eu dou. Alô, Alessio. Bom dia.
2: Olá, Cleide. Bom dia, Cleide. Bom dia, família de Itaú. Aqui é o Alessio Colatino. Estou passando desenho essa terça abençoada aí pelo Chico aí a todos ligados na litoral. Para Luísa Mendoim. A velha do Pula Pula, que aniversariou ontem, esqueci o aniversário. Um feliz aniversário atrasado para ela.
0: Que vale a intenção, dela,
2: cada dia mais. E a Rebeca Andrade e a todos os ouvintes que estão ligados na melhor aí, cara, litoral. Litoral, estamos de bem com a vida, estão legal. Aquele abraço, que eu te fico com Deus, tudo bom.
0: Beijo, meu amor, ótimo dia. Gabriel e Chiquinha estão ligados com a gente também. Valdineia Miranda de Porto Novo, um beijo, lindona. Ô, Clay, daqui a pouco eu chego aí, Beto Ferreira, pertinho de você. Ô, oh, meu Deus, ó. Vem aqui me dar um cheiro, mulher, um beijinho. Custa nada. Tô brincando, eu sei que o dia da gente é corrido, né? Eu sei bem. Sem contar que esse horário não vão deixar você entrar, né? Então, deixa quieto. O dó da bichinha. Beijo pra quem aqui que tá ligado com a gente. Orlando Moraes. Fala, Orlando. Bom dia, meu anjo. Tudo de bom? Odair, do bairro Canivete.
3: Bom dia, Cleidinho. Bom dia, Litoral. Nós estamos por cá, Odair de Linhares. Manda um alô aí pra nós. Na Litoral, nós estamos legal.
0: Assim que eu gosto. Um abraço, viu? Lá de Linhares.
4: Bom alô. Dia, Cleidinha. Oi. Diego Piedade do Centro de Vitória. Passando pra desejar aquela manhã incrível pra você, pra todos os ouvintes da Litoral, para toda a minha equipe, que eu tenho uma equipe excelente que já está em postos trabalhando nesse momento
0: assim
4: do dia,
0: gosto,
4: tá?
0: Assim
4: abração.
0: Gosto.
4: E eu queria comentar que o povo tá reclamando de frio por aí. R$16,00.
0: Tá pensando em dinheiro.
4: 16 né? graus. Em Pancas, em lajinha de Pancas, a gente até entende. Mas na Grande Vitória, ligar o aquecedor do ônibus? Talvez não, hein? Eu mesmo estou indo trabalhar de bermudinha acima do joelho. Uhum. Pode ou não pode?
0: Depende do lugar que você trabalha. Trabalhar com bermudinha acima do joelho, eu só bem no... Vinha, né? No final de semana. Que agora não trabalho mais no final de semana. Ah, não trabalho aqui, né, gente? Pelo amor de Deus. Que eu tô é trabalhando, graças a Deus. Meu nome é Mas... trabalho.
5: Bom Alô? Dia, Cleidinha. Você queria ver minha pós? Eu tô aqui, ó. Eu te amo muito, tá? Você é muito lindo, maravilhoso, tá bom?
6: Oh, Márcio.
5: Márcio.
0: Seu fofo.
7: Olha, Cleidinha, o Márcio aí mandando um abraço pra você aqui de Cachoeiro do Itapemirim,
0: ah,
7: Cleidinha.
0: Márcio.
7: Abraço,
0: obrigada,
7: gente.
0: Obrigada pelo recado, vou até ouvir de novo.
7: Vai.
5: Bom dia, Cleidinha. Você queria ver minha pós aí? Eu tô aqui, ó.
0: Seu fofo.
5: Eu te amo muito, tá? Você é muito lindo, maravilhoso, tá bom?
6: Márcio. Oh,
5: Márcio.
0: Te amo também.
7: Olha, Cleidinha, o Márcio aí mandando um abraço pra você aqui de Cachoeiro do Itapemirim.
0: Obrigada, Deusimar, por ter dado o recado, pedido o Márcio pra gravar um áudiozinho pra mim, que todo mundo fala assim, ah, o Márcio te amo, Márcio te amo, Márcio te amo. E cadê o Márcio? Ah.

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0: Ó, deixa eu mandar um beijo pro Fábio Araújo de Bela Aurora, que tá ligado com a gente. Del também tá ligadão lá de Vila Velha. Marcos Gargamel, agulhão de Marcílio de Noronha. Bom dia!
1: Bom dia, bom dia, bom dia, Cleide. Passando pra dar aquele alô na terça-feira pra você e pra Solzinha que chega às 7 horas. Nós tenhamos uma terça-feira abençoada, grandiosamente, com muita vitória, melhor do que ontem. E aí, e você, Sol? Estão confiante amanhã?
0: Muito.
1: Quer arriscar um palpite da nossa seleção? Eu tô confiante, hein? 2-0 Brasil, se
0: opa,
1: Deus quiser. Eu sou um brasileiro, então a gente tem que confiar, né?
0: É isso.
1: Salve,
0: aí.
1: Salve. Agulhando o Marcílio. Tamo junto.
0: Eu vou acreditar até... Alô, Reginaldo.
2: Cleide, bom dia. Reginaldo. Tô aqui em Londres, tô te dando carona aqui, Cleide.
0: Em Londres?
2: Tá um calor aqui de 36
0: graus. 36
2: graus
0: em Londres.
2: Tá de verão. Tá no litoral, tá bom demais. Manda uma música aí pra nós.
0: Com certeza.
2: Tá bom? Abraço, bom dia.
0: Beijo, Reginaldo. Se eu não me engano, é a primeira vez que Reginaldo fala comigo, ou não? Ou já falou mais vezes? Ou eu tô doidona? Não, já falou.

0: Reginaldo, obrigada pelo áudiozinho, viu? Ei, Silvana, bonita, bom dia.
1: Bom dia. Bom dia de trabalho. Uma terça-feira de bênçãos para todos nós. Também quero desejar um bom dia para todos os ouvintes da Rádio Litoral e aquele bom dia especial de sempre, né, Cleidinha?
0: Isso mesmo.
1: Poder lá e minha esposa, Caroline, minha filha, o Ená, meu genro, a Débora, meu filhinho do coração, e a Maria Clara, minha netinha, minha princesa. Lindeza, um beijo bem gostoso e bem quentinho no seu coração.
0: Linda.
1: A programação tá demais. Tá,
0: tá
1: linda igual você.
0: Oh, meu
1: beijos.
0: Deus. Beijo, Silvana. Você tem que falar, tá lindo igual a gente. Tá bom, meu amor? Beijo pra Amália Soneghetti, lá em Linhares, ligadona com a gente. Ô, Amália, o que, que você tá fazendo de gostoso aí hoje? Última vez que ela falou comigo, ela tava fazendo aquelas mentiras. Eu fiquei aguando aqui. Ai.

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0: Litoral, eu tô legal. Bom dia, o tempo não apaga. Pô, vai. Fábio, de Jardim Tropical,
1: bom dia,
0: na Serra.
1: Cleguinha. Vamos que vamos?
0: Bora.
1: Como é bom acordar todas as manhãs ouvindo essa voz maravilhosa, Cleidinha, ô voz, vozinha de veludo. E sem contar que a pessoa também é maravilhosa, linda. E na litoral, eu tô mais que legal, manda alô pros meus filhotes, Maria Eduarda, viu? Vambora trabalhar? Quer dizer, você já tá trabalhando, então vamos que vamos. Fui, Cleidinha, um abraço.
0: Um abraço, meu bem. Se eu falar pra vocês que aqui eu não trabalho, vocês acreditam? Aqui é meu lugar de diversão, gente. Trabalhar, eu trabalho em casa. Quando eu chego em casa, só Deus na causa. Alô, Lilo.
2: Bom dia, Cleidinha, sua linda. Aqui é sua amiga Severino Martins. Manda um bom dia aí pra Vera, pra Pula Pula. Um abraço bem apertado pra ela. Um bom dia pra Claudinei. Um bom dia pra minha namorada Vanessa. Oh. Um bom dia pra todos meus familiares. É isso aí, Cleidinha. Aqui Cachoeirinha tá frio também. Então, frizinho.
0: Tá,
2: quarta-feira tem a fogueirinha aqui de São João, na comunidade.
0: Coisa boa.
2: Mas é isso daí. Vamos partir pra cima aqui pra baixar contra a mão, né, minha querida?
0: Isso
2: tem
0: mesmo.
2: Tem passado
0: mesmo.
2: Muito bem, não. Tô dando uma perna no joelho aqui, mas.
0: Vixe.
2: Pedir pra Pai do Céu que melhora, tá bom?
0: Tá
2: um
0: bom.
2: Abraço. Fui, minha querida. Na litoral, tô mais que legal.
0: Ia
2: beijo,
0: falar
2: seu
0: pra você
2: coração.
0: Você subir no
2: salino.
0: Pau de sebo, mas você tá com o joelho machucado, melhor não. Um beijo. Marcos Prete tá ligado com a gente, desejando um dia abençoado pra todo mundo. Rosenberg, figura. Mandou fotinha pra mim aqui. Tudo de bom, viu, meu bem? Quem mais?
3: Cida? Oi, Cleitinha, bom dia. Bom dia, Sol. Aqui é a Cida de João Goulart. Quero desejar uma ótima terça-feira abençoada pra todos nós. Vamos trabalhar que nós somos lindas e não ricas.
0: Isso.
3: Beijo. Na litoral, eu tô mais que legal.
0: Beijo pra você, meu amor. Marcão de Cobilândia tá ligado com a gente. Fred Varejão também. Wanderson Silva, lá em Goiás. Beijo pra Terezinha. Fala comigo, Terezinha.
4: É Terezinha que tá falando. Ah. Ei, Cleidinha.
0: Ei, meu
4: amor. Tá linda. Bom dia, Cleidinha. Cleidinha, amanhã é nosso Brasil, hein?
0: É, menina. Ai, ai, ai. Amanhã. Quem mais?
5: Bom dia, Cleidinha, bom dia, Sol, que é o Gabriel Santana, o embaixador do Moto Aplicativo. Passando para desejar a todos os ouvintes da Litoral um excelente dia, um dia maravilhoso, produtivo, e dizer que o dia vai ser melhor do que ontem, porque você está tendo oportunidade de viver esse dia de novo, beleza? E aproveitar e mandar um recadinho para minha esposa Tatiane. Amor, eu te amo. Na Litoral, eu tô legal.
0: Seu lindo. Gente, ó, sem nada de ansiedade não, hein? Calma, tá? Não precisa... Ah, hoje eu tenho que fazer melhor do que outro. Calma, tá bom? Vamos fazer direitinho, o melhor que a gente pode fazer, tá? Porque senão a gente fica louco, né? A cabeça da gente pira, assim, tendo que sempre tentar fazer melhor, sabe? Zé Carlos, Cleide, dá um feliz aniversário pra amiga aqui, ó. É, mandei um vídeo... Como é que é? Pera lá. Esqueci, manda um áudio aí de feliz aniversário. É isso, meu bem? Ô, cara de pau, tá vendo? Ó, no final do programa, que você me quebra assim, hein? Não dá nem pra ouvir.
6: Desculpa, não.
0: É, eu acho que é feliz aniversário pra Vera. Deve ser isso, viu?
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0: É isso aí, Litoral Rádio Show a partir de agora e você é nosso convidado mais que especial. Um abraço, tá? Pra todo mundo já tá coladinho aí, se já quiser mandar o seu alôzinho pra gente, fique à vontade. Manda aí, manda aí, manda aí. Só falar um bom dia, Dani, porque a partir de agora, Dani Passos com você aqui no nosso número de WhatsApp, você manda seu bom dia, beleza? Eu tô aguardando aqui, eu vou estar, né? Aguardando aqui a sua participação. Hoje teremos mais também algumas planilhas abertas, algumas promoções já estão vigentes e você já pode, se souber como, já pode mandar sua participação. Se não souber ainda, tá só aí acordando ainda, né? Gruda na gente, a gente vai explicando uma a uma pra você não ficar de fora de nenhuma. Então se joga, tá começando o Litoral Rádio Show, daquele jeitinho que você tanto gosta. A gente faz companhia um pro outro até meio-dia.
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1: E aí, tudo bem? Oi, Baldi, Zé Neto e Cristiano na programação aqui, ó, do nosso Litoral Rádio Show, toda vez, né? Todo dia de manhãzinha aí, de 7 às 10 da manhã, você confere aqui com a gente. Agora vamos dar um abraço pro Anderson do Planalto, foi o primeiro pra deixar bom dia pra mim hoje, que legal, Anderson. Um abraço pra você. Logo na sequência vem o Matheus Trevisani. Bom dia, Matheus.
2: Bom dia, amiga. Tem alegria essa manhã. Matheus Trevisani, trabalhando na rua, amiga. Ventinho de manhã.
1: Aham.
2: Minha mãe vai dar sol hoje, né?
1: Ó.
2: Trabalhando que você viu na Litoral todo o seu programa. Uma boa terça-feira pra vocês.
1: Obrigada, querido. Valeu. Oi, Marquinho Lobo Mal. Bom dia.
3: Bom dia, bom dia, bom dia, Dani. Marquinho Lobo Mal Bucal. Olha, eu tava com aquela folguinha merecida.
1: Verdade, verdade.
3: Descanso.
1: Olha aí.
3: Pra repor as energias. Vamos que vamos, Dani.
1: Bora.
3: Hoje a gente fez aqui, ó. No bairro Araçai, no Shell.
1: Gente.
3: Daquele modelinho com os meninos pressão aí, os maquinistas aí, os nossos operadores.
1: Certo.
3: Nosso amigo Josias Reginaldo dando aquele apoio. Nosso amigo Marcos Gomes, dorme sujo, mão de cachorro.
1: Isso.
3: O Laranjinha se espremer, dá um soco. Vamos que vamos, que a gente nasceu foi bonito, não foi rico, não.
1: Verdade.
3: E tchau,
1: valeu.
3: Obrigado. Marquinho Lobo Mal pro carro.
1: Bom trabalho pra vocês, tá bom, Marquinho Lobo Mal? E agora vamos mandar um abraço pro Léo Prati. Dani, bom dia. Manda um abraço pro meu amigo Francis. Ô, Francis, um abraço pra você. Um abraço também pra ele, Elton Francisco, que tá colado lá no Interlagos. Tem o Hudson Espinacé no BNH. E o Ezequiel. Bom dia, Dani. Bom dia, já tá aí na lida? Motorista de app é assim, né? Acorda cedo, começa cedo. Cedo no dia, cedo no mês, cedo no ano. Um abraço. Obrigada, viu? Tá sempre colado na Litoral e sempre que pode dar uma participada, né? Um abração, viu, gente? E, ó, lembrando, né, que o Ezequiel, ontem ele mandou pra gente a foto, né, dele com a camisa, né, que ele ganhou aqui, a camisa da torcida da Litoral. Ele disse assim, Dani, muito legal a camisa, tá? Camisa muito linda, material perfeito. Também achei, né? Bora lá então usar, né? Bora lá, porque amanhã vai ter jogão de bola e você já sabe que vai rolar aquele placar maravilhoso. Tem camisa hoje também pra você participar e concorrer, né? No rumo ao Hexa. Hoje também, além de dar o seu palpite, né, no placar, você também vai botar seu nomezinho pra concorrer aquele rodízio de churrasco da Churrascaria Rio Grandense. Teremos também a chance pra você concorrer ao combo do Armazém Pizzaria, sem falar nos ingressos, pra você marcar presença no evento, né? Próximo sabadão, Lagoa Juparanã vai ser o point, Juparanã Festival. Pois é, tudo isso e mais um pouco pra gente falar hoje, durante toda a manhã. Que legal! Vem pra prosa.
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0: axé, né? Menos é mais, pagode com Pablo do Arrocha, pagoxé.
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0: É isso aí, 45 minutos de música na Litoral. 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Pronto, vai estar concorrendo a esse kit, né? 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Na Litoral, tá mais que legal e você também, beleza? Ainda alusivamente à Copa, você pode concorrer à camisa da torcida Litoral, mais o baldinho de pipoca pra você torcer pelo Brasil amanhã. 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Tudo bem? Então tá bom. Agora eu quero mandar um abraço ao Paulo Imberti. Hoje é dia de pet e planta no nosso status, tá? Então ele já mandou foto do Scott, saudade, né? É, a dona casou e levou o Scott, é desse jeito, o cachorro é seu, casou, leva, não deixa na casa da mãe ou da avó, não. É seu, é responsabilidade sua, né, Carol? Então, só saudade dele, ele era brabo, né? Mas tem duas aí que vão fazer com certeza a alegria da casa. GG no ABC Paulista, mandando abraço pra filha Gigi, Neto Braia e Genro Ezequias, lá do Nova Esperança, né? Também temos a Selma Moraes, que já viu o vídeo no status? Que legal, você viu a planta, que linda, essa glaonema, maravilhosa, né? Um abraço, Selminha. Também tem o Vanderlei do Vila Maria, Fábio do Jocaf, tá coladinho com a gente, o Bruno Constantino tá colado lá no Interlagos, né? O Eliezer também, fé é aquele detalhe que faz dar tudo certo, confie. Bom dia, queridão, obrigada. E quem mais tá por aqui é Jocilene. Bom dia, Purpurinada. Troca de trilha. Opa, começar o dia com festa é tudo de bom, né? Então a Jocilene pediu pra trocar de trilha porque ela quer homenagear os seus colegas lá do Interlagos. A Kelly Cristina Feu, Silva Gonçalves. Olha o nome de princesa, né? Princesa Isabel perdeu pra ela, hein? Kelly Cristina.

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0: É isso aí, né? 45 minutos de música aqui na Litoral. E hoje, dia 23 de junho, é dia de quê, Dani? Bom, vamos olhar aqui no calendário, né? Um calendário não tinha nada, mas o outro vem falando o seguinte, que hoje, dia 23 de junho, é dia das Nações Unidas para o Serviço Público, é dia internacional das viúvas, é dia nacional do agente marítimo, é dia internacional das mulheres na engenharia, é nós, também é dia internacional da síndrome de Dravet, dia mundial do desporto olímpico, dia do atleta olímpico, dia do lavrador e dia de São José Cafasso. Pois é, tudo isso se observa hoje, dia 23 de junho, de acordo com o calendário. Agora eu quero mandar um abraço aí para Jorge Elias, que tá lá, né? Lá no quartel de cima, colado na Litoral, e já mandou o placar aqui, né? Vai mandar o palpite. Tá bom, obrigada. Um abraço também, né, pra galerinha querendo participar das promoções. Lembrando que vocês precisam mandar a senha, o nome completo, o bairro e o telefone, tá, gente? Tudo isso na mesma mensagem. Oi, Dani, o Arley Souza aqui, ó. Ótima terça, uma terça abençoada para todos nós. Opa, obrigada! E a galera já visualizou aí o nosso videozinho que tá no status. Tô chamando a galera para participar. Tô te apresentando uma planta hoje. Linda, né? Planta nova aqui, ó. Né? Nas nossas plantas aqui da rede. E aí você pode dar uma olhada, conhecer, né? Tá muito linda ela. E eu já falei ali o nome dela, né? Que ambiente ela gosta e também, claro, do substrato. Gosta, né, gente, planta. Então, e hoje, além de ser dia de postar fotos e vídeos de plantas, temos também pets, né? Nossos amados pets. Então, se você quiser mandar seu material, como o Paulo Imbert já fez, mandando aí do seu pet, o pet que, né, a dona levou pra casa, casou e levou, tirou da casa da mãe, mas ela foi lá e arrumou mais dois. Vocês não são moleza não, né? Um abraço pra vocês, viu? Obrigada por estarem sempre colados aqui com a gente e participando de tudo. Nosso Litoral Rádio Show continua com 45 minutos de música. Fica aí, vamos lá. Eu tô...

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1: É pra encerrar, né? Que legal que você curtiu aí. É Gamadinho, participação da Marvel. Instinto. E o instinto do ouvinte Litoral é o quê? Ouvir a Litoral, participar, né, direitinho das promoções. Então, ouça, revise a sua mensagem para participar das promoções. Se você não estiver mandando errado ou incompleta, porque você vai precisar mandar de novo, tá? Tem que mandar correto e completo. Oi, Douglas Boleba.
2: Bom dia, Dani.
1: Bom dia.
2: Que nós tá
1: como? Como?
2: A construção, né?
1: Eita.
2: Alôzão Boleba, Bahia, o Wesley que tá em Sorecite. E eu tô esquecendo esses dias do Rafael Boca de Lajota. Cê tá doido.
1: Pode esquecer, não.
2: E o velho pode deixar o velho porqueira pra lá,
1: Dejane.
2: Não, né? Um dia abençoado e produtivo pra nós aí. Terçou, né?
1: Terçou.
2: Já pode ou tá cedo?
1: Tá cedo. Eu acho, né? Oi, Sandra de Bebedouro. Dani, olha minha renda portuguesa como tá linda, tá maravilhosa. Obrigada por compartilhar conosco aí sua planta maravilhosa. A Sara, lá do Canivete, compartilhou a foto da jiboinha, né? Essa aqui, ó, é minha preferida, Dani, precisando de uns cuidados especiais. É, né? Mas você vai fazer tudo pra ela ficar bem lindona. Já tá bonita, vai ficar mais bonita ainda, né? Um abraço, lindeza. Obrigada, tá? Franciele. Bom dia, Franciele.
3: Bom dia, Dani. Bom dia,
1: Uai?
3: Litoral. Nós estamos por cá na Litoral. Nós estamos legal. Manda um alô aí pra nós.
1: Mirei em uma e cliquei em outro, né? Isso aí é o Odaí, motorista de aplicativo. Agora vamos falar com a Franciele. Mandou foto da Nina em ritmo de Copa, Dani. Ai, que linda essa Nina. Tá muito linda. Um abraço. Obrigada pela contribuição no Pet Planta, tá? Intervalo e já já a gente vem. Daqui a pouco tem informação.

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0: você no 80 anos, sorriso maroto. E a galera cola aqui na litoral, né? A Chevely Personal mandou foto do seu trio, né? Os pets, que legal. Sara dos Santos também mandou, né? Da sua planta. Temos também a Cíntia, que tá lá no aviso, participando das promoções. Rubileia. Ai, Dani, aqui na roça, assim, os meninos aproveitando. Beijos, bom dia, obrigada. O que é pet, a gente posta. O que não é pet, a gente não posta, tá? Criação é criação. Pet é pet. A Marinelza do Vila Isabel tá desejando um abençoado dia e tamo aqui no córrego Apolidório, Dani, hoje vacinando os bichinhos. Beleza, então você do córrego Apolidório, leva seu bichinho pra vacinar. Agora tá na hora de informação.
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0: Bom, um motorista embriagado invadiu o pátio de uma igreja com o carro, atropelou fiéis e deixou pelo menos 3 pessoas feridas no domingo. O caso aconteceu durante a festa do padroeiro São Luís Gonzaga em Santa Teresa, região serrana do estado. Ele foi levado à delegacia, onde fez teste de bafômetro que confirmou a ingestão de bebida alcoólica. O nome dele não foi divulgado.
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0: E a Agência Nacional de Transportes Terrestres, a ANTT, atendeu o pedido da aviação Prete e autorizou o encerramento da linha de ônibus entre Colatina, no Espírito Santo, e a cidade de Resplendor, no interior de Minas Gerais. A medida vale a partir de 3 de agosto. Mais informações a partir de 9:20 aqui na Litoral.
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0: Walter, não deixa não. Eu não deixo você aí, ó, sem premiação, não. Ó, amanhã, quarta-feira, vai rolar o sorteio daquele rodízio de churrasco. 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O ouvinte litoral acha que Paixão Nacional é uma coisa muito legal. 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Então tá bom. Oi, Gesiele, tá no Chocafe 2 aí colada, né? O Charles tá no Planalto, bom dia. Rosana Oliveira mandou foto da planta e do pet na mesma foto. Legal, obrigada. A Rubileia mandou foto dos meninos na roça, aproveitando. Temos a Tainá no Jocafe 2 participando do placar. Marinelza mandou foto do seu mascote, o Pituco. Também mandou aí, a Jerusa tá mandando. Dani, essas lindezas são da minha mãe, Jerusa. Beijos, que legal. Uai. É, Jerusa mandou foto, né, das plantas da sua mãe, Geusa. Legal, obrigada, Jerusa. Um abração. Maria da Penha do São José acabou de chegar. Que legal. Seja bem-vinda. Fica à vontade. Estamos aí, ó, com o nosso Litoral Rádio Show, que segue já já após o intervalo comercial.
1: Fica aí. Depois do intervalo.

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0: Muito bom dia, tamo aí com o nosso Litoral Rádio Show e você, claro, colado na gente, curte as melhores canções. Menos é mais, champanhe pra você na programação aqui do nosso LRS. 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Então, siga as orientações. Agora, um abraço pra Iranza, que tá lá no Planalto. Bom dia, gateza das gatezas. Você e as suas gentilezas, né, Iranza? Você não existe, mulher. A Rita mandou aqui foto das suas plantas, né? Também dos pets, tem aqui, ela disse que tem uma velhinha, né? Uma gatinha, tá bem velhinha, nem tem mais dente. Ela adotou, ela morava na rua, ela pegou a gatinha, agora tá lá, bem velhinha, mas tá sendo bem cuidada. E também tem uma plantinha, né? Tem uma planta tapete aí atrás, que legal. Também mandou foto da sua uérnia, que legal. Excelente terça-feira, Dani, bora que pets e plantas estão bombando, com certeza. E você contribuindo, né? Manda alô pra minha irmã Edi, minhas amigas Raule, Bruna e Iracema Silda e pra vida e todos nós ouvintes da Litoral todos os dias. Obrigada. Maria da Penha também mandou foto aqui das suas plantas, né? Que legal, um abraço pra vocês. Isso aqui são, deixa eu olhar aqui, são petúnias? É isso? Um abraço pra você, querida. Amália de Bebedouro, Dani, a minha tia, a avó me enganou, me levou pra passear, fui de boa, mas fui tomar banho, mas valeu, fiquei bem cheirosa. Fiona Marie. Ah, mas tem que tomar banho, né? Tem que ficar limpinho, cachorro de casa tem que ficar limpinho. Dani, eu e meu esposo fizemos vários cartazes, colocamos em postes lá no Planalto, no comércio, em bairro, lá no Nova Esperança, na barbearia, mas ainda não encontramos a Chica, a calopsita. Pois é, você que encontrou, né? Por favor, devolva, Chica, entendeu? Devolva. Agora tem mais um bichinho perdido, né? O Osvaldo, o gato, que fugiu na última sexta-feira no bairro Fonte Grande, ainda não voltou. Oh, meu Deus do céu, ele fugiu. Pode deixar fugir. Gatos são danados, né? Eles dão um jeito de fugir. Mas se você encontrou aí no Fonte Grande, é o Osvaldo, a gente vai colocar aqui no nosso status, porque é dia de pet e planta, né? Então, se você encontrou o gato Osvaldo, ele é todo em máscara, né? Preto e branca. Se ele é preto e branco, gente, ele tá tão bonito, né, o Osvaldo? Se você encontrou esse gato por aí, gato preto e branco, entre em contato, porque é o Osvaldo, tem dono, tá bom? Estão querendo ele de volta. Ingrid Candinho tá no Shell, né? Marideia tá em Soretama. Berta tá no Palmital, né, Berta? Valeu. Mike tá no BNH, bom dia pra você também. Tainá tá no 2, pedindo pra trocar de trilha? Então tá, vamos fazer isso. Vamos trocar de trilha. Então a Tainá, lá do Jocaf 2, pediu pra trocar de trilha pra fazer aquela homenagem bonita pro seu paizão, o seu Marcelo, que tá de aniversário hoje. Então, alô Marcelo, receba a homenagem da sua filha Tainá aqui na Litoral. E a gente faz o quê com o bolo do Marcelo?
1: Vou comer seu bolo.
0: É isso aí, bora de música, né? Bora lá.

0: Rafa Torres, casais trocados aqui na programação do nosso Litoral Rádio Show. 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
1: Canção Rei! Isso aqui tem que ter sentimento. Diz.

da sempre. Também Mike do BNH. Bom dia pra você também, Mike. Temos a Tainá, que mandou feliz aniversário, né? Fez homenagem pro paizão Marcelo. Jaqueline Rodrigues mandou aí da sua tropa. Bob e Zeus, Dani. Legal. Um abraço pra você, tá bom, Jaque? Um abraço também pra Vanderlene, que tá lá no Interlagos colada, mandou foto aí. Aliás, um videozinho, né? Da Lia e do Léo. Que legal. Marideia de Soretama também tá aqui colada com a gente. Tô aqui, Dani, dando aquele cafezinho pra sogra, Dona Maria. Ô, Dona Maria! Minha mãe também era Dona Maria. Um abraço. Quem mais? Ai, gente, esse mouse tá doido. Tá maluco aqui. A gente manda pra um lado, ele vai pro outro. Eu acho que é a pilha que tá fraca, né? Vou mandar trocada. Vou mandar. Érica do Interlagos. Dani, ele tá com vergonha de tirar foto. O Pingo, oh, que lindo Pingo, todo vergonhoso, né? Gracileia das Perobas, tem uma ótima semana também, tá? Um abraço pra Juliana Chagas, que tá lá no Interlagos. Dani, bom dia, meu amor, tem um excelente dia de trabalho, tá? Abençoado por Deus, aí são as minhas crianças. Ai, que lindo! Você sabe que eu tenho uma foto muito parecida que eu tirei com a Yuka? Oh, minha lindeza, minha branquela, minha rainha Akita. Ai, gente, que saudade que a gente tem dos pets que se foram, né? Um abraço. A Maria Isabel do Soretama mandou foto de uma buganvília que tá maravilhosa em cima do muro. É da vizinha ou é sua? Tá no seu quintal, agora faz parte do seu também, né? Marcos Campi, colado no Interlagos. Oi, amado Rony. Bom dia, Dani. Esses aí, ó, são o chuvisco e o biscoito. Chuvisco é o barquinho. Um abraço, queridos. Maria Quitéria tá colada também, mandou foto da Cléo. Ai, Cléo, toda vestida de festa junina, gente, que linda. Obrigada, Kit Kat. Agora, gente, vamos pro intervalo? Vambora, né? Vamos falar o seguinte, vou passar pra vocês.

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1: Valeu, Rosa! Agora tem 45 minutos de música pra você, colado aqui na Litoral, aqui no nosso Litoral Rádio Show, que segue até as 10, tá?
3: E depois...

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1: Estamos vivendo, né? 45 minutos de música na Litoral, dentro do nosso Litoral Rádio Show, que segue até às 10. Perguntei pra Maria Isabel se aquela buganvilha era do vizinho, ela respondeu.
2: Ei, Dani, bom dia.
1: Bom dia.
2: Esse é o meu portão, Dani. Tá sendo meu portão.
1: Que lindo.
2: Tá bom?
1: Tá
2: portão
1: bom.
2: Portão da frente aqui de casa. Não é da vizinha, não. É meu.
1: Que legal, tá bonito, hein? E quando eu morava no centro de aluguel, lá no centro, eles chamavam lá de Vila Nova, né? Não, Vila Nova, acho que era Vila Nova. É lá no centro, perto da rodoviária ali, né? Então, aquela baixada, era muito legal morar ali. A casa tinha um quintal enorme. No portão, né? Lá na frente, no muro também tinha uma buganvilha que tava sempre maravilhosa. Muito bom. Obrigada, viu, Maria Isabel? Vou estar colado com a gente. O amado Rony, lá de Jacupeama, mandou um videozinho aqui do chuvisco e do biscoito. O chuvisco é o branquinho, Dani. Tá bom, obrigada por estar colado aqui, tá? A Guitéria mandou foto aí da Cléo, vestidinha de festa junina, e dos gatos também. Não botou o nome dos gatos, mas tudo bem. Adriano Silva mandou um videozinho que a gente ainda não conseguiu visualizar, mas a gente vai visualizar já já, tá bom? E ver se dá pra mandar pro status, beleza? A Fabiene Moreira também mandou foto. É quando a pessoa joga canjiquinha no chão pra atrair, né, os passarinhos pra eles comerem. Depois, lá no centro também fazia isso. Ali onde eu moro agora não tem como, porque tem muito pet. Os pets correm atrás dos passarinhos, tadinhos, né, gente? Não tem como fazer isso. Mas, né, galera do Pontal, eu já vi muito isso no Uruçuquara, joga muito, né, canjiquinha. Aqui também, Linhares, já vi muita calçada com cantinho só pra isso. É muito legal. Assim, mas Dani, não consegui tirar o som aí da falação, não. Pode deixar que a gente tira aqui, tá bom, Fabiene? Um abraço pra galera aí de Uruça. Um abração. E você, onde quer que esteja, vem participar com a gente. Manda aí suas fotos ou vídeos curtos, né, de pet ou planta. E aproveite pra participar aqui do nosso... Gente, o mouse tá um modo bobó. Então, aí aproveite pra participar das nossas promoções. Por exemplo, hoje ainda a gente vai liberar mais uma camisa da torcida do Brasil, ou seja, a torcida da Litoral, né? 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Então bora participar e a gente vai pra... Deixa eu ver, o Wallace acabou de chegar aqui, ele mandou o quê para nós? Gente do céu, como tá ruim mexer isso aqui? Já tem que pedir pra trocar esse jogo de pilha, por favor, vamos trocar o jogo de pilha aqui do mouse, né? O Wallace não tem como eu ler a sua mensagem agora ainda, porque não tive como abrir, mas vou abrir já já, beleza? 9:16. Bom dia!

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1: Opa, 45 minutos de música na Litoral. Aproveite e participe das nossas promoções. Por exemplo, vou falar pra você, jogão de bola, Brasil, né? Escócia e Brasil, amanhã vai rolar aí o terceiro jogo, né? Terceira partida aí do Brasil na Copa do Mundo agora de 2026. E é claro que você pode participar, porque a gente desde o primeiro jogo, né? Que rolou, que o Brasil empatou com Marrocos, que a gente tá com essa promoção de placar, né? E a gente fala direto, a senha, fala que para participar você tem que mandar a senha, o seu nome completo, o seu bairro, seu telefone, e a gente sempre fala a senha, que é placar litoral, entendeu? 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Brasil e Escócia. Depois você coloca seu nome completo, o seu bairro e o seu telefone. 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Na Litoral, estamos mais que legal, né? Então, continue coladinho aí. E por enquanto, tô mandando um abraço pra Lelê, motoboy. Bom dia pra você também. Ele que é do Santa Cruz, colado na Litoral, tá? Valeu. É, temos o Bruno Constantino, que tá no Interlagos. Acabou de mandar seu palpitão aqui. Valeu. E tá concorrendo a camisa também, né? Camisa e baldinho de pipoca. Não é bobo nem nada. São duas promoções diferentes. E cada uma tem a sua senha diferente, tá? Não vai confundir, colocar tudo no mesmo balaio, não, que não vai funcionar, tá bom? Charles do Planalto já mandou aqui sua participação também. Temos a Zezé Melo, que tá lá no Interlagos também, mandou direitinho. Zezé separou as promoções, cada uma com suas, né? Com seus quesitos, requisitos, seus itens e, claro, as senhas diferentes para cada promoção. Ouvinte raiz é outra coisa, não. O Adriano mandou foto, aliás, um videozinho, né? Do Spike correndo no quintal. É, Adriano, valeu. E o Wallace falou assim: Dani, o meu filho, o Arthur, disse que o Brasil vai ganhar de 6-2 amanhã. Ainda disse que os gols são do Neymar, do Vini, do Paquetá. Tamo junto, Litoral. Ei, Arthur, você tá animado, hein? 6-2 em cima da Escócia? Uau, isso aqui é confiança na seleção brasileira. Juscelane Rodrigues tá no Betânia, valeu. E tem o Wellington Cravo, o Dani, trabalhando e ligado na Litoral. Gateza, ótima terça. Obrigada, um abração pra você, viu, queridão? Obrigada, sempre colado, né? Obrigada mesmo. E o Cássio tá lá no Interlagos também, coladaço na promoção. Já mandou seu palpitão também aqui. Valeu. 9:27. Terçou, né?

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1: Homem é homem, moleque é moleque, né? Zé Felipe, Natan, e você colado na Litoral, tá bom? Bora lá então, né? Um abraço pra Fabiane Moreira, um abraço também pra Verônica Boa. Oi, Verônica, bom dia. Ela mandou foto de planta e da Quincy também, né? Valeu. Tá colada,
2: bom dia,
1: né?
2: Dani.
1: Bom dia.
2: Tudo bem?
1: Tudo.
2: Aqui, ó, já ligadinho na Litoral.
1: Valeu, meu
2: a
1: amor.
2: A melhor, né?
1: A melhor, né?
2: Vamos curtir a Litoral.
1: É a melhor que fala, né? Então tá bom. Eliana Daltiu tá no Interlagos, bom dia, já botou seu placar também. Cassiana do Movelar também, né? Já colocou o placar aqui. A maioria tá torcendo a favor do Brasil, mas já teve gente que colocou placar contra, tá? Eita, eita, traidores da nação, achando que o Brasil vai perder? Então tá bom. Ana do Canivete também botou o placar, já botou um nome pra concorrer a outras promoções também, né? Valeu, lindeza, obrigada, obrigada por estar colada. Ana, tá no Canivete, coladinha. Lorena Dami também já colocou o placar aqui. Não esqueçam, gente, de colocar as seleções. Você colocou 3-1, mas não colocou o quê, meu amor? Quem vai ficar de 3? Quem vai ficar de 1? Redita isso aí, tá? Tem que ser na mesma mensagem. Não manda separado, não, que não vai valer. Tem que ser na mesma mensagem, tá? Eu tenho que saber quem é que vai ficar de 3, quem vai ficar de 1. Você colocou 3-1. Quem? O quê? Quem vai ficar de 3? Quem vai ficar de 1? Gente, especifica, manda certo. Olha primeiro se a sua mensagem tá correta, depois você manda. Senão depois você vai ter que ficar editando, então tem que apagar, mudar outra. Economiza tempo, tempo é dinheiro, né, gente? Então, manda direito. Um abração pra vocês. Aí, ó, se confundir, colocar o nome errado no lugar errado e o placar for errado, vai ficar errado. Não vai adianta falar que acertou, não, porque se tiver escrito que o Brasil tá perdendo, vai. Se você colocou que o Brasil perdeu, mas, ah, não foi, não, eu coloquei errado. Errou porque quis, tá? Então, manda direito, gente. A gente vai considerar o que tá escrito, tá bom? Um abraço. Oi, Anne Boa, tá no Planalto. Dani, fotinha do meu amigo, do meu melhor amigo Spike, xodó da casa, tamo caçando uma namorada pra ele. Sério? Uai, a Quincy? Não é da mesma raça, não parece ser. Não é, ou ele é filhote da Quincy, aí é outra coisa, né? Filhote, irmãozinho, né? É melhor não, melhor buscar outra família. Não é bom na mesma família, não, tá? É. Então tá, enquanto vocês mandam, vão continuar mandando aí, ó. Ah, tá, ele é filhote da Quincy. Então não dá, né? Aí não dá, tem que escolher outra família. Né? Senão os tipos sanguíneos aí pode dar B.O. 9h30, cachorro também tem isso, não só é do ser humano, não. 9h39, vamos de ferrugem, pirata e tesouro? Enquanto isso, continue colado na Litoral, participando das promoções, manda pra gente as suas participações, e aqui tá todo mundo muito legal, né, não?
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2: Suel e Vitinho, né? A música do Vitinho, participação é do Suel. Encerrando 45 minutos de música aqui na Litoral. Beleza? Então tá, intervalo e a gente volta com a última sequência do Litoral Rádio Show.
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0: Bom dia. Encerramos então o nosso Litoral Rádio Show, edição dessa terça, 23 de junho. Bom dia, Márcia Aparecida de Soletama. Um abraço pra você. O Wallace tá colado lá no São José. Ele botou aqui o placar do Arthur. Não foi não, né? Você colocou outro placar. Esse aqui é o seu, né? Do Arthur você não colocou, então tá bom. Oi, Rita. Gostou aí, ó, dessa planta? Também gostei. Muito legal, né? Um abraço. As plantas e pets que estão no status hoje. Gente, lembre-se que são pets, aqueles bichos de estimação que você tem na sua casa, né? Alguns pássaros podem ser bichos de estimação, outros não. Os que estão na natureza são silvestres. Silvestre é silvestre. Pet é outro, são outros 500, tá bom? Então, diferente. Oi, Edi. Edi tá colada com a gente lá no Movelar, né? Valeu. Temos também aqui colado o Thiago do Interlagos, participando de tudo. É, quem mais tá colado aqui com a gente, né? Ah, tá. Já, já, vamos aí pro nosso, né, nosso intervalo. Na sequência, a gente vai chamar 60 minutos de música e você não perca, porque nesses 60 eu vou liberar aquela camisa mais o balde de pipoca pra você torcer, a camisa da torcida Litoral rumo ao Hexa aí, ó. Então aguarde e confie, daqui a pouco, dentro dos 60 minutos, a gente vai sortear pra você. Então é só ficar colado, coladão aí, não perder a chance de participar. Não esqueça que as participações exigem algumas coisinhas, por exemplo, a senha da promoção, e aí você coloca seu nome completo, bairro e telefone. Lembre-se, não pode mandar a mensagem errada ou incompleta, senão você fica de fora do sorteio, tá bom? Bom, então, posto isso, vou liberar pra você agora uma informação. 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Já, já, 60 minutos de música.
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1: 60 minutos com as suas preferidas. E no final deles, a gente vai sortear a camisa da torcida Litoral, tá? Pra dar aquela força pro Brasil, junto com um balde de pipoca, né? Pra você encher de pipoca na hora do jogão aí amanhã. Eita, nós! Então, bora concorrer? Você vai mandar pra gente a mensagem com a senha Rumo ao Hexa. Coloca seu nome completo, bairro e telefone e aguarde o sorteio daqui a pouco. Bora começar!
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1: De novo, hein? Eita, nós, né? Um abraço, Michele, tá no Jocafe, né? Manda um alô pra mim aí, Dani, tô ligadinho na melhor rádio, valeu, queridona. Sara, tá em Jacupemba, Dani, essa aí é minha cachorrinha Lessie. Ai, que legal, um abraço pra vocês aí em Jacupemba, tá bom, Sara? Adriana do Interlagos tá coladinha, um abraço. Quem mais? Geisiele mandou foto do seu Anturium, legal, valeu, obrigada. Nide Santos tá lá no Santa Cruz colada, participando das promoções. Eliene Santana tá no Interlagos também, obrigada por estar sempre colado. Anderson do Planalto, bom dia, Dani, bom dia. Velmar Gomes tá no Planalto também. Tem outra Ana no Canivete colada com a gente. Sara também do Canivete. Ó, vem tudo em dobro, né? O Cássio tá no Interlagos colado. Jorge Elias Mantovani tá no quartel de cima. O Lenilson tá no Interlagos. Ei, Maria da Penha, bom dia, queridona. Obrigada. Tá
2: bom
1: aqui.
2: Bom dia, Daninha.
1: Oi, Gatesa. Meu amor. Gatesa. Ana Carolina tá no Três Barras aqui coladinho com a gente. Obrigada. Nildinha tá lá no centro da cidade. E tem a Luciene Mergassi, que tá lá no, em Soretama coladaça na programação. Obrigada, lindezas. Bom, você que é, né? 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Então tá bom. Obrigada. Oi, tá chegando mais foto aqui, ó. Ei, Dani, olha a minha samambaia e a jiboinha, ó, que legal, tão lindas, maravilhosas, tá bom? Sim, do Nova Esperança, hoje você resolveu postar, né? Obrigada, lindeza. 10h27.
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2: Tá rolando, né? Você curtiu aí Diego e Vitor Hugo, tubarões na programação. Gente do céu, que é um tubarão na narração esportiva é o Galvão, né, gente? Pode falar o que for do Galvão, mas o cara sabe o que faz, né? Às vezes exagera um cadinho, né? Pesa a mão, mas ele sabe, ele tem história, ele estuda, né? Ele vai lá, ele enfuça tudo, né? Ele pesquisa pra ter sempre a resposta certa na hora certa. Isso é legal, né? E ele, sabe o que aconteceu? Sabe o que ele fez? Ele entrou para o Guinness Book na última segunda-feira, ou seja, ontem. Isso porque o Galvão se tornou o narrador de televisão com o maior número de jogos de Copas do mundo transmitidos na carreira. Ó que legal, né? O reconhecimento foi oficializado em uma cerimônia realizada em Miami, nos Estados Unidos. Que legal, gente. Ao todo, o comunicador soma 148 partidas narradas em mundiais. Embora tenha iniciado a sua participação em Copas lá em 74, na Alemanha Ocidental, o livro dos recordes contabiliza oficialmente os dados a partir de 78 na Argentina. Mas as narrações consolidam a trajetória de Galvão como uma das vozes mais conhecidas do futebol brasileiro. Atualmente no SBT, ele também segue ligado à cobertura da Copa do Mundo de 2026, que será, né, sua 14ª edição no torneio. Inclusive, o Guinness considerou para o registro as duas últimas transmissões da seleção brasileira nesta edição de 2026. O empate contra o Marrocos e a vitória por 3-1 sobre o Haiti. Bom, você colado na Litoral, 3-0, né? Sobre o Haiti. Essa matéria errou aqui, é 3-0. Então, um abraço pra você colado aí, Galvão, no Guinness Book, né? Muito legal. Oi, sim, tá de atestado hoje, né? Polícia que tá aqui tão atuante. Um abraço, lindeza. O Marcelo do Canivete tá colado. Tamires Martins mandou foto com seu amor Lola. Ficou muito bom, viu, Tamires? Maria da Penha mandou aqui a foto, né, das suas camélias vermelhas, que legal. É do jardim do meu filho, Dani, ele tem vermelha e branca, legal demais, obrigada. Tainara Gama, tá lá no Planalto. Ronilson, tá colado com a gente, né? Ronilson Costa, ele que é do Juparanã, sempre colado. Lele Motoboy e o Eliezer, também já deixou o nome aqui nas participações. Oi, Cida Capelário, bom dia! Bom dia, Denizinha, bora, né? Bora de participações. E o Marcial também já tá por cá. Fala aí, Marcial, bom dia! Bem,
3: mandou um alô pra nós aí, Marcial aí do Juparanã.
2: Aham.
3: Tamo junto, arrasta pra cima, você tá doido.
2: Você tá doido.
3: Ótima terça pra nós.
2: Valeu, ótima terça aí, obrigada. Parada tá sinistra aqui de tanta promoção. Vem participar você também, Maciel. Kit Kat também tá colada, né? Tá participando das promoções. Valeu, lindeza. Obrigada. Já já o resultado, quem vai levar a camisa, mais o balde de pipoca no oferecimento aí, ó. Aqui da Litoral, né? Essa camisa que a galera pra torcer pelo Brasil, ziu, ziu, amanhã contra a Escócia, né? 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Aquela força da sua torcida aqui, torcida Litoral pelo Brasil, né? 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Então, bora lá, manda sua mensagem pra você concorrer e a gente continua com música. Bora, turma do pagode, pedindo a conta. E a participação é dele, o Zeca.

Matheus Acauã, Luana Prado, admita. Você queria ganhar essa camisa, né? Mas vamos saber agora quem é que vai ganhar. Bom, primeiro, mandar um abraço pro Bruno, que tá no canivete colado. Regina Monteiro, tá lá, mandou um videozinho mostrando que as galinhas acabaram com as plantinhas dela. Mas o vídeo tá muito grande pra ir pro status, tá? De 23, 20, até 25 segundos dá, mas mais que isso, não. Né? Tem que mandar menor, tá bom? O Márcio Pedroso do Interlagos, a Duda Cerqueira no Planalto. Dani, manda alô pra família Cerqueira. Tá mandado, Duda. Um abraço, querida. Zilminha do Pontal, mandou um videozinho das suas plantinhas. Que legal, Zilminha. Obrigada, tá? Obrigada por estar colada aqui. E a Kitty Cat, né? A Maria Quitéria, lá do centro da cidade, pediu pra encerrar aqui, né? O nosso 60 minutos, mandando feliz aniversário pra

0: Legal. Então, bora fazer homenagem pra você. E a gente faz o quê? É isso aí, legal demais. Obrigada, sua linda. Estamos encerrando então 60 minutos de música e, claro, aniversário tem que ter presente. Ah, infelizmente não é pra você, Quitéria. Infelizmente a sua sorte não bateu na sua porta. Quem ganhou, né, a camisa aqui, né? Camisa mais o balde, baldinho de pipoca, né? Pra fazer aquela pipoca na hora do jogo amanhã, Brasil e Escócia. Foi a seguinte pessoinha. Vamos lá então. Cadê aqui o resultado? Já chegou aqui? Já? Então tá bom, vamos lá. Vamos lá então. Resultado aqui da camisa da seleção litoral, né? Pra dar aquela força pro Brasil rumo ao Hexa, mais um baldinho de pipoca, saiu pro Nova Betânia. Alô, você do Nova Betânia, que tem o telefone final 1331. Ó só, 13, aí inverte 31. Legal demais. Jusilene Rodrigues, você ganhou.
1: Você ganhou, você ganhou.
2: Pode comemorar.
0: Então, obrigada, viu? Jusilene Rodrigues, do Nova Betânia. Você foi a feliz ganhadora aqui, né, da camisa, mais o baldinho de pipoca, pra fazer aquela pipoquinha maneira. E você que não ganhou, continue tentando, à tarde tem mais, mas já já a gente vem com mais brindes pra você. Sabe aqueles ingressos pro Ju Paraná Festival? Então, aguarde e confie nos só os melhores.
3: Fica aí, depois do intervalo.

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1: 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Bora!
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0: Modo avião e quem aqui na programação?
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0: Tá rolando, né? As melhores atuais de todos os tempos também. Todas as promoções que você gosta de participar estão aqui. 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Coisas da Litoral. 11:26, terça-feira, a semana tá engrenando.

0: Vinícius, é Gustavo Lima, 25 horas. Bom dia, pra nós aqui, ó, na Interarte, amanhã tem seleção pra cima deles, é isso aí, Fábio Bremencamp, Tafarel e Soretama colado, Kelly Gomes, bom dia, lindeza, bom dia, Interlagos na alta, né? Maria da Penha do São José, temos também Berta, lá do Planalto, colada na Litoral. Dani, manda alô aí pra Maridão Juvenil e filhota Maria Alice, um abraço pra vocês todos, obrigada. Abraço pra Iracilda. Iracilda tá colada com a gente. Bom dia, meus bebês, tomando solzinho, Dani. Tá bom, obrigada. Material de pet planta, né? Um abração pra vocês, beleza? Então tá, agora vamos pro informação.
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0: Vai ficar sabendo agora que um motociclista de 65 anos, identificado como Pedro Boaventura dos Santos, morreu após ser atingido por um Toyota Etios que realizava uma ultrapassagem de lá no quilômetro 6, na S381, na zona rural de São Mateus, norte do estado, na noite da última segunda-feira. E, de acordo com a Polícia Militar, após a colisão frontal, o impacto fez com que os veículos fossem projetados contra a lateral de um caminhão. O caso segue em investigação.
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0: Um homem identificado como Rivanilton Souza Brito, de 32 anos, morreu após ser baleado em uma área de plantio de cana-de-açúcar na região de Braço do Rio, em Conceição da Barra, norte do estado, na madrugada desta segunda-feira. O caso segue sob investigação da Delegacia de Conceição da Barra. Até o momento, nenhum suspeito foi preso.
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0: Marcado para esta terça-feira, o júri do ex-vereador de Soretama, Edson Isidoro Ferreira Campos, foi adiado e se transformou em uma disputa judicial 14 anos depois do crime. O Ministério Público do Espírito Santo quer transferir o julgamento de Linhares para outra cidade. Um processo de desaforamento contestado pela defesa do ex-parlamentar. Na ação, as acusações contra o réu são de associação criminosa armada e tentativa de homicídio contra Bruno Constantino. Os crimes ocorreram em 2012 em Soretama, em um suposto contexto de outros assassinatos que estariam vinculados a um cenário de vingança familiar. Mais informações à tarde, a partir das 2:30.
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1: 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Já já a gente vem com a última sequência musical e, claro, resultado de promoção nos ingressos pro Juparanã Festival.
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0: Gustavo Lima, assunto que dói. E agora? Resultado de promoção, vamos saber quem é que vai levar o par de convites para não perder o festival, né? Juparanã Festival, agora dia 27, né? Aqui em Linhares. Vai curtir aí tudinho, né? Eita, é o reggae e o rock capixaba, né? Em clima de luau ali no Juparanã, quer? Então vamos saber quem foi que ganhou, quem foi que deixou direitinho, sem o nome completo, bairro e telefone. Foi quem? Foi lá do Vila Isabel, telefone final 7628. Alô, você, Marinelza Laus Aurélio.
1: Você ganhou, você ganhou!
0: Pode comemorar! É isso aí. Então, parabéns, Marinelza Laus Aurélio do Vila Isabel. Telefone final 7628. Ganhou o par de convites. Já já você recebe, né? Hoje ainda você recebe a mensagem de ganhador. Tô indo nessa. Vem aí, Ana Castela. Olha onde eu tô. Pra fazer companhia pra você até que a rede tome conta. 2 horas, Thiago Zanucci vai estar por cá. E a gente se fala, se Deus quiser, amanhã a partir das 7. Fui! Um beijo.

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Jimenez, lá em Lagoa, Morro da Lagoa, Vila Velha, bairro Solar de Vênus. Beijo! Sua participação no WhatsApp segue liberada. Vem falar com o Bruninho, 999-86-1050.

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0: tarde, e já vem rindo, ó.
1: Boa tarde, equipe da Rádio Litoral FM. A melhor rádio, com os melhores locutores. É, papai. É nesse pique. Ô, Bruninho. Elias aqui de Aracruz, passando pra marcar aquela presença. E a pergunta que não quer calar.
0: Qual delas?
1: Você é bom de palpite?
2: Você é bom de palpite.
1: Então venha provar.
2: Você é bom
1: o de palpite. O bolão da Litoral. Tamo junto.
2: Você é bom de palpite?
0: Para, Elison. Adriele de Marataízes, beijo. Rogéria da Glória, também tá ouvindo. Quem mais? O Roberto, tá mandando alô pra galera do supermercado Matiello, lá em Cachoeiro. André, Baleado, Cid, Samuel, Cristiane, Rayane e Juninho. Paulinho, porteiro de Felpim, que tá ouvindo. Maria Cheliane também. Beijo, Maria. Quem mais? Daniele Cadrazzi. Cadrats, do Alagoano. Beijo, Dani Cadrats. Gilberube, agora você mandou o áudio certo, Gilberube.
3: Boa tarde, molecote.
0: Oi.
3: Boa tarde para os ouvintes maravilhosos.
0: Qual é?
3: Eu, Gilberube, estou neste que é o melhor horário de almoço do mundo, litorando Bruninho todos os dias em carreira solo até as 15 horas, hein? Gilberube, Bruninho, ligadão. Pra dizer que na Litoral eu tô muito mais legal. E nós somos juntos, 2-1 Brasil, um aí em cima da Escócia, hein? Na Litoral eu tô legal.
0: Brasil! Valeu, Gilberube! Meu amigo Léo Pestana, rei da carne, rei do churrasco.
4: Fala, molecote, Léo Pestana, tudo bem? Amanhã jogão no Brasil, hein? Dia de fazer aquele churrasquinho.
0: É.
4: Você já sabe onde você vai comprar carne, né,
0: aonde?
4: Safado?
0: Aonde?
4: Vai me convidar pra comer churrasco aonde? Fala comigo.
0: Não. Léo Pestana, ele tem a casa de carne dele lá, Pestana a casa de carne, tem a, o açougue dele. Ele quer que eu compre a carne lá e chamo ele pra comer ainda. Mas não, meu parceiro, o rico aqui é você. Ah, Léo Pestano, tô esperando meu convite. Quem mais tá aqui? Valéria Ribeiro de Santos Dumont, beijo, Valéria. Marcela Penicha de Santa Mônica. E o Fábio de José de Anchieta também.

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0: intervalo, já já tem mais.
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0: Perto bem. Ah. Natural, eu tô mais legal. Ah. Brinho, manda beijo. Manda. E abraço para o pessoal da padaria, Bom Pão, a Samara e todos os funcionários aqui, entendeu? Da padaria. Forte abraço, bom trabalho e tamo, vamos que vamos. E será que amanhã tem Brasil?
1: Amanhã tem.
0: Eita, nosso Bruninho. É nóis, Vitorado 2.3. Beijo, bom trabalho, molecote.
1: Beijo, Berê. Álvares Dias de Cachoeiro, meu amigo, meu considerado. Bruninho, amanhã 3-1 Brasil, tá? 2 do Vini Júnior e 1 do Adulto Ney. Então tá bom. E aí, meu amigo, tudo certo? Tudo bem? Álvares Dias, tá tudo tranquilo mesmo? Qualquer coisa, se você precisar de ajuda, você grita, socorro. Rosângela!
2: Ei, Bruninho, boa tarde, tudo bem com você?
1: Sou eu, bem.
2: Rosângela Bernardoni, do bairro São Miguel, em Colatina.
1: Oi, Rosângela.
2: Bruninho, deixa eu mandar boa tarde pra você, pro meu esposo Paulo, pra todos da cadeira cativa, todos da família Bernardoni.
1: Eu
2: e beijo, Bruninho, tenha uma ótima tarde.
1: Beijo, Rosângela, bora que bora, vamos que vamos. Ô, Thiago Lava Jato, meu parceiro, cadê?
3: Fala, Bruninho, molecote, meu parceiro.
1: Oi.
3: Tudo na paz, graças a Deus. Ótima terça pra todos nós.
1: Mas
3: é o Thiagão de Colatina mandando um alô. E molecote,
1: lá vem.
3: Falaram aí que quem acertar o palpite do jogo de amanhã, você vai mandar dois lanchão daquele que você postou naquele dia. Com direito a coquinha gelada ainda. Tamo junto. Na Litoral tô mais que legal.
1: Ô, Thiago, você é bom de palpite? Então prova. É bom de palpite? Então prova. Rapaz, aquele hambúrguer tava gostoso, tá? Lá de Jacaraípe. Lá do meu amigo Rodolfo, Gula Lanches. Ô, hambúrguer gostoso. Você tá doido? Deu até vontade de comer mais um. Adriele de Marataíza tá lá me ouvindo. Beijo, Adriele. Tem mais gente? Tem a Marcinha de Campo Grande, Cláudio Martins do Araçás, Aline Costa de Maria Ortiz, Rebeca, tudo bem?
4: Boa tarde, molecote. Oi, molecote. Uma terça-feira de muita paz e bênçãos para todos nós. Colatina tá um sol.

0: Vocês não estão sentindo falta de ninguém?
1: Não.
0: Teve gente que hoje não apareceu aqui. Hoje não estamos sabendo como está o tempo em Japira. Eu estou ligeiramente preocupado, porque já são 1 hora e 36 minutos e até esse exato momento não apareceu por aqui. Eu acho que alguém vai ter que ir lá dar um toque na casa lá para ver se tá tudo bem. De repente acabou a internet, né? De repente tá sem internet no celular lá. Noi!

0: Sei não.
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Feira 23 de junho. E um forte abraço pro Bruninho, pra Natinha, mandar aquela descansada, né? E volto amanhã aqui na nossa programação, tá ok? E olha só, hoje por aqui tem muitas dinâmicas, muitas promoções, né? Pra você faturar prêmios aqui na programação da sua Litoral. Tem o Placar Litoral, viu? Tem a promoção Rumo ao Hexa também e outras que eu te conto daqui a pouquinho pra você participar, tá ok? A gente já na expectativa, né? Que amanhã tem confronto, tem Brasil e Escócia. E aí, qual é o seu palpite? Já pode mandar aqui na programação da Litoral, fechou? Bora de música, já já informação. Jefinho com, aliás, Geninho, né? Com Mariana Fagundes.

Mariana Fagundes com o Geninho aqui na nossa programação. 2:10 pra você que tá ligado, ligada aqui na gente. Olha só, as melhores promoções estão aqui na sua Litoral e você não pode perder a esperança, viu? Todos rumo ao Hexa. 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

Litoral, eu tô legal, tá aí pra você, Henrique Juliano, saudade de quem eu sou, 2h17 aqui na nossa tardinha de bem com a vida, um forte abraço pra você, você que tá ouvindo a rádio, você que nos acompanha também através da internet, através das redes sociais, um forte abraço. Olha, sabia que hoje é dia mundial do desporto olímpico, ou dia do olímpico, né? Uma homenagem à fundação do Comitê Olímpico.

Dia Internacional das Mulheres na Engenharia. Olha só que bacana. E Dia também Nacional do Agente Marítimo. E hoje, uma data muito especial também, que é 23 de junho, tradicionalmente conhecida como véspera de São João, né? Pois é, gente, muitas cidades do interior do Brasil hoje tem o costume de acender a fogueira, né? E aí, você tem esse costume? Tem esse

0: vinho, né? Então, faz aquelas iguarias, aquelas comidas típicas de São João. Isso é bom demais, hein? Ei, rapaz, uma das maiores festas populares do Brasil, né? Depois do carnaval, acho que é o São João a maior. Se o São João não for a maior, e olha lá, hein? Porque, ó, tem muita gente que não gosta de carnaval, né? Mas tem uma grande parcela aí que não comemora o carnaval, mas comemora o São João. E aí, qual será que é a maior então, hein? Nordeste, eu sei que tem muita festa, né? Hoje, então, rapaz, a fogueira tá queimando lá, hein? 2h20, eu vou pro intervalo, volto já. Fica aqui comigo, instante só.
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0: Na Litoral eu tô legal, tem pra você ligado, ligada, né, gente? Pedindo a conta, Zeca Pagodinho com a turma do pagode. Gerente da Sicredi, Bruno Barreto, que eu faço agora de ursinho. Aproveita que eu tô obrigado, Natan com Zé Vaqueiro. Agora 2h36, pra você que tá com a gente, é hora de informação. 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
0: Olha, gente, trabalhadores da limpeza urbana realizam uma passeata nesta terça-feira até o Palácio Anchieta em Vitória. O ato faz parte da greve nacional dos garis, margaridas e coletores terceirizados. A categoria reivindica a aprovação de um projeto de lei que cria o piso salarial nacional de R$ 3.036. Os trabalhadores também pedem regulamentação da profissão e melhores condições de trabalho. A proposta já foi aprovada pela Câmara dos Deputados e aguarda votação no Senado. Segundo o sindicato, a mobilização é por tempo indeterminado. A justiça determinou a manutenção de parte dos serviços essenciais durante a paralisação. A greve afeta municípios da Grande Vitória e também cidades do interior do Espírito Santo.
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0: E atenção, passageiros que utilizam a linha entre Espírito Santo e Minas Gerais. A NTT autorizou o encerramento da operação de linhas da aviação PRET entre Colatina e Resplendor, Minas Gerais. A medida passa a valer a partir do dia 3 de agosto. Também serão interrompidos os trechos entre Colatina e Itueta, além de Baixo Guandu para Itueta e Resplendor. Segundo a empresa, a decisão foi motivada pela baixa procura de passageiros e pelo aumento dos custos operacionais. Até o fim das atividades, a aviação deverá garantir os direitos dos usuários e o cancelamento de passagens já emitidas. A autorização foi publicada pela ANTT nesse mês. A linha ligava municípios capixabas às cidades do interior mineiro.
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0: E faleceu no Espírito Santo aos 92 anos, um dos maiores defensores da cultura italiana dos municípios capixabas. Conhecido por dedicar a vida à preservação das tradições dos imigrantes, ele transformou a paixão pela Itália em uma missão pessoal. Sua atuação ajudou a fortalecer os laços culturais no Espírito Santo e o país europeu. Ao longo de décadas, participou de eventos, encontros, iniciativas voltadas à valorização da herança italiana. A notícia causou comoção entre familiares, amigos e membros da comunidade ítalo-capixaba. O legado deixado é reconhecido por diferentes gerações. Sua história se confunde com a própria trajetória da imigração italiana no estado. A despedida marca o fim de uma vida dedicada à cultura e à memória italiana. E estamos falando de ninguém menos do que o senhor advogado Antônio Ângelo Zurto, de 92 anos, fundador e ex-presidente do Circuito Trentino de Santa Teresa. Foi vereador e fundador do Instituto do município da região serrana do estado do Espírito Santo. Nossos sentimentos à família. 2h39, o hashtag Se Liga Litoral de volta logo mais na nossa programação com informações do portal A Gazeta.
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2: Tá aí, beijo, beijo, a flor do Léo Foguete aqui na nossa programação, pedindo a conta. É isso aí, ó, pra você que tá ligado, curtindo a gente, 2h42, eu volto já. Fica aqui comigo.
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0: isso, 45 minutos de música, mas a gente vai lá pro Oriundi agora, né? 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
2: É isso aí para você ligado na Litoral, agora 3:05, obrigado pela sua companhia. Vamos juntos aqui, ó, chegando 45 minutos de música direto na sua Litoral. E as dinâmicas continuam para você faturar brindes aqui na sua Litoral. Promoção rumo ao Hexa, tá bom? 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Tem para você também, ó. O placar Litoral, né? Você dá o seu palpite aqui. Brasil e Escócia amanhã, 19h. De quanto você acredita que o Brasil vai ganhar, hein? Chuta o seu placar, tá bom? 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E tem mais, hein? 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Bora de música.
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Na litoral eu tô legal, tá aí fechando os 45 minutos de música. Ele não merece você e amor de fim de noite, João Gomes. Hoje não, Israel Rodolfo. A maior saudade, Henrique e Juliano. Pra você ligado, curtindo a litoral 3h44. Depois do intervalo tem o nosso Bora Pagodear. Fica aqui comigo, é só um instante e participe de nossas promoções, viu? Rumo ao Hexa, você concorre à amarelinha da litoral. Ó, deixa eu falar, que mais aqui, hein? 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Eu volto no instante, fica aqui comigo.

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4: Maravilha, de volta aqui na sua litoral. 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
1: Tá aí pra você ligado na Litoral com o nosso Bora Pagodear. Ficando por aqui, de volta amanhã na nossa programação, sempre às 3h50, Bora Pagodear da Bar da Graça aqui na programação da Litoral. O intervalo e eu volto já com 60 minutos.
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3: É isso aí, vambora, curtiu 60 minutos de música direto aqui na sua Litoral e as promoções continuam valendo aqui, ó, na nossa tardezinha de bem com a vida. Vem ficar com a gente e hoje tem resultado de promoção. Fica aqui comigo, solta o som.
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0: que tá ligado curtindo a Litoral. E é isso aí, agora deixa eu dar um salve, um abraço pra galerinha que tá aqui curtindo a gente. Lembrando que daqui a pouquinho tem informação chegando aqui na sua Litoral. E mais uma edição do nosso hashtag Se Liga Litoral. Mas tem gente com força aqui, né? Mas eu vou lembrar de todo mundo, hein? Boa tarde aqui pra Marineuza, do Vila Isabel. Tá com a gente também Duda Cerqueira, obrigado pelo carinho. Também a Penha do Aviso, ligada na Litoral, né? Mandou a foto, esse é o Xandão. O Xandão é o cachorro dela, né? Da raça Pitbull. Valeu, minha amiga Penha, né? Respondendo aqui da Dene, que hoje a Dene pede fotos de pets e plantas, né? E a galera, da tarde, a galera continua respondendo aqui. Valeu, gente. Renivelton Frager do Movelar ligado aqui com a gente. Quem mais tá com a gente também? O Sérgio Frederico Calmano, Interlagos 2. O Marcos Campi, também de Interlagos, tá com a gente. O Mike do BNH. Tá curtindo a Litoral também, a Tamires Martins no Shell. Obrigado pela companhia. O Márcio Pedroso do Interlagos. Abraço aqui pra Rita, também tá fechada com a gente. Rita Gonçalves do Nova Esperança. Tá com a gente também aqui, ó. É, o Lenilson Assis dos Santos, ligado no Interlagos. A Vanessa de Almeida Santos, tá no bairro Planalto. E tá com a gente também, deixa eu ver quem mais aqui, deixa eu ver, mandaram um vídeo aqui, mas não mandaram nome, né? Valeu, vou ver o vídeo aqui, depois eu mando alô pra você, tá bom? E é isso aí, gente, olha só, e aí, tá a fim de curtir? 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Bom demais! Solta o som e vem comigo.
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0: 4h30, Sapadão com Rei Vaqueiro. Displicente.

0: litoral, eu tô legal. E sente saudade. Pensamentos intrusivos, esse é o som do TH, Thiago André, popularmente o Thiaguinho, né, meu? O cara foi revelado no programa Fama da TV Globo, né? Ele tá estouradão no Brasil inteiro, rapaz, se consagrou no pagode, hein? É um dos pioneiros, é o cara que tá no topo aí, né? Da pirâmide chamada pagode, mandando muito bem, hein? Por aqui também teve Rap da Lealdade, Felipe Rett, Eu Me Apaixonei, Vitinho Imperador, Displicente, Wesley Safadão com o Rei Vaqueiro. E agora, 4h42, é hora de informação, chegando por aqui o nosso hashtag Se Liga Litoral e os principais assuntos do dia, bora de informação.
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0: E olha, gente, a Anvisa aprovou o registro do Iluruio, o tocilato de Ilumestranto, um novo medicamento oral para o tratamento de câncer de mama avançado ou em fase de metástase. O remédio é indicado para pacientes adultos com câncer do tipo receptor hormonal positivo HER2 negativo. Ele é destinado a casos em que a doença já avançou ou se espalhou e houve falha em tratamentos hormonais anteriores. Segundo estudos clínicos, o medicamento reduz o risco de progressão da doença ou morte em cerca de 38% dos pacientes testados. A medicação é de uso oral e pode ser administrada como monoterapia sem combinação com outros remédios. A aprovação representa uma nova opção terapêutica para pacientes com câncer de mama em estágio avançado no Brasil. O câncer de mama é o tipo mais comum entre mulheres no país, segundo o Instituto Nacional do Câncer. A Anvisa reforça que o tratamento passa a integrar as alternativas disponíveis para casos mais resistentes da doença.
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0: E olha, garis e coletores de lixo do Espírito Santo estão em greve por tempo indeterminado. Nesta terça-feira, a categoria realiza o passeata em Vitória e eles decidiram manter a greve. A concentração, que começou às 9h na Assembleia Legislativa, seguiu até o Palácio Anchieta, sede do governo. Os trabalhadores afirmam que a greve será mantida enquanto não houver acordo. A principal reivindicação é um piso salarial de R$ 3.036. Também pedem aposentadoria especial e redução da jornada de trabalho. A coleta de lixo segue parcialmente afetada em vários municípios do Espírito Santo.
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0: E agora um susto que passou o cantor Amado Batista, hein? O palco desabou na cidade de São João de Itapetinga e ele precisou ser retirado do palco às pressas. Uma parte do palco do São João de Itapetinga, na Bahia, desabou no início da madrugada de hoje, logo após a abertura do show do cantor Amado Batista. Um piso de um camarote da área VIP cedeu e provocou a queda de convidados, incluindo o prefeito da cidade, Eduardo Rage, e a primeira-dama. Apesar do susto e do pânico generalizado, o Parque Poliesportivo da Lagoa, o Corpo de Bombeiros informou que houve apenas feridos leves. As equipes de socorristas e profissionais de saúde atenderam rapidamente as vítimas no próprio circuito do evento. Após a interrupção, a estrutura foi avaliada e isolada por técnicos e bombeiros para garantir a segurança de todos. O show de Amado Batista foi transferido para o segundo palco da festa e começou com 2 horas de atraso. A prefeitura manteve a programação junina da cidade e confirmou que o circuito continua operando com vistorias avançadas. A engenharia e a polícia civil vão investigar se a falha estrutural causada por excesso de peso ou por erro na montagem. O hashtag Se Liga Litoral de volta logo mais com informações do portal A Gazeta.
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2: Na Litoral eu tô legal, 5:03 pra você ligado aqui com a gente, tá aí fechando nossos 60 minutos, até extrapolando o tempo aqui, né? Seja ex-Henrique Juliano, boa noite com um sorriso maroto. Quem traiu levou Gustavo Lima, cadeira cativa Zé Neto e Cristiano, hipnotiza, som do Digo com Léo Santana, saudade estranha, Murilo Rupp. Bom, gente, é o seguinte, é intervalo, eu volto já, tá bom? Daqui a pouquinho sai resultado de promoção aqui pra você ligado na Litoral. Tem muita gente participando, daqui a pouquinho vamos dar alô pra todo mundo que tá aqui interagindo, né? Participando do Rumo ao Hexa pra faturar aqui a amarelinha da Litoral. 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Volto no instante.
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1: Maravilha, de volta com o nosso Litoral com você a partir de agora na sua tarde. E olha só, tem brindes pra você faturar aqui também, né? É tanta promoção, ai, ai, ai, mas a gente dá conta de tudo, né? Falar todas aqui pra vocês, beleza? 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Alex Warren, Ordinary, estourada essa música.

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0: É o nome dele, filho do Elias Wagner, esse aí, né, rapaz? O menino tá estourado em todo o Brasil, com participação do embaixador Gustavo Lima. Manda um oi, é o som de Guilherme Benuto, com participação de Simone Mendes. A moda antiga, Breno Ferreira, Léo Foguete, Alexandre Pires por aqui também. Quando é amor sem você e estonteante som do Ian. 5h40, intervalo, eu volto já e daqui a pouquinho o resultado de promoção na sua Litoral, bebê. Sai daí não.
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2: Muito bem, estamos de volta aí trazendo 45 minutos de música diretaço aqui na nossa programação. Já já tem resultado de promoção que a gente vai entregar aqui, né? Já já um alô, aquele abraço pra você também. 6:06, tudo igual aqui, virou a noite. Então, um bom começo de noite pra você e vambora curtir o segundo tempo. Batendo o bolão, só com as melhores, Simone Mendes direto.

Na Litoral eu tô legal, tá aí pra você, esse é o som do Ian, testamos aqui na sua Litoral 6:27, pra você que tá ligado, ligada na gente.

0: Tama, tá curtindo a gente também. A Vanessa Almeida, no bairro Planalto. Abraço pra Rita, do Nova Esperança. O Fábio Bremecamp também tá ligado no Interlagos com a gente, desejando aquele boa tarde. A Fernanda Rodrigues tá com a gente também. O Charles, do Planalto. Aquele abraço para a Maria José Correia, do bairro Interlagos. O Gilberto Moura, também de Interlagos. Alice Samoura, também no bairro Interlagos. Eliezer, no bairro Movelá, tá com a gente também. O Marcelo, do Canivete. O Evandro, do Interlagos, fechadão aqui com a Litoral. Valeu, gente. É isso aí. Um bom começo de noite aí para todo mundo que tá curtindo a gente. E, ó, daqui a pouquinho o resultado de promoção. Fechou? Daqui a pouquinho informação também no hashtag Se Liga Litoral e os principais assuntos do dia, deixando você muito bem informado, terminando a noite aqui, né, com informação, fechou? Bora de música, solta o som.
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0: Suel, Bobagens Ideais do Amor, cai na real com Ferrugem.

0: Rio de Janeiro.
1: Da litoral eu tô legal, que música louca, né, meu? Zé Neto e Cristiano, fama de louco. Uma mistura de sertanejo com pisadinha, música internacional aí, né, do Foreigner. Textão, Ian, bobagens ideais do amor, sou do Suel, com participação do Ferrugem, bora de informação, 6h35, é hora de hashtag Se Liga Litoral, trazendo os principais assuntos do dia pra você.
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1: E olha, gente, empresas europeias e chinesas demonstram interesse em disputar a construção da ferrovia que ligará o Espírito Santo ao Rio de Janeiro. O projeto AEF-118, que também é chamada de Ferrovia Vitória-Rio, considerada estratégica para escoamento de cargas. O empreendimento está em fase de estruturação e depende de definições do governo federal e de órgãos regulares. A ferrovia deve integrar pontos importantes como o do Açu, no Rio, e terminais capixabas. O investimento previsto é bilionário e envolve obras complexas, incluindo túneis e viadutos em áreas da serra. O governo avalia o uso de concessões e parcerias para viabilizar o projeto. A disputa internacional aumenta o interesse pela infraestrutura logística brasileira. O leilão da ferrovia está previsto para os próximos anos e deve atrair grandes grupos globais para o Espírito Santo.
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1: E olha, gente, supermercados e shoppings do Espírito Santo terão horário especial amanhã, viu? A mudança ocorre por causa do jogo da seleção brasileira na Copa do Mundo. Os estabelecimentos vão encerrar o expediente cerca de uma hora antes da partida. Em geral, supermercados como BH, Estrabão, Perini fecham às 18. Algumas redes não reabrem após o fim do jogo. Nos shoppings, lojas e quiosques também encerram mais cedo, com fechamento facultativo em alguns casos. A praça de alimentação pode funcionar de forma parcial durante as partidas. A medida vale para jogos da fase de grupos da seleção brasileira.
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1: E a Anvisa aprovou no Brasil um novo medicamento não hormonal para tratar sintomas da menopausa. Atenção, mulheres, hein? O remédio é indicado principalmente para aliviar as ondas de calor e os suores noturnos. Ele se chama Fezolinetanto e será vendido com o nome comercial de Veosa. O medicamento age diretamente no cérebro, ajudando a regular a temperatura corporal. A atividade é considerada alternativa à terapia hormonal tradicional. O tratamento é voltado para mulheres que não podem ou não querem usar hormônios. Estudos clínicos mostram redução dos sintomas e melhora na qualidade de vida. A chegada do medicamento é visto como um avanço no cuidado à saúde feminina. O hashtag Se Liga Litoral fica hoje por aqui e de volta amanhã na nossa programação com informações do portal A Gazeta.
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0: Na litoral eu tô legal, tá aí pra você, ligado aqui com a gente. Amo maloqueiro, Rafa Júnior, Hugo Guilherme, DJ Ari SL, Felipe Rodrigo, ignora e vambora de resultado de promoção. Entregar prêmios aqui pra você que tá ligado na litoral. E vamos lá, quem fatura hoje aqui, ó, promoção rumo ao Hexa, faturando a amarelinha da litoral, saiu pro Bruno Gonçalves, do bairro Canivete, o telefone dele é o 99501, final 10, é você, Brunão, parabéns, garoto! Na litoral! Aê, garoto! E ó, acabou não, tem mais, viu? Opa! Valendo agora um par de ingressos para o Juparanã Festival, que acontece nesse sabadão, né? Com muito reggae, muito pop rock pra você, tá bom? Na Ilha do Imperador, olha só que bacana, gente. As margens da Lagoa Juparanã e clima de luau. Um par de ingressos saiu aqui pra Eliane Ribeiro Miranda, do Canivete. O telefone dela é o 999 final 61. Parabéns, Eliane, você ganhou, garota. Aê, acabou? Não, não, acabou não. Bora que tem mais aqui, ó. Ah, meu Deus do céu, meu pai amado. Agora Instagram, né? Bora lá pro Instagram ver quem que fatura aqui, ó, as promoções da Litoral. Litoral, Litoral. É, a camisa, né? A camisa lá, ó, da Litoral. Teve aqui, tiveram duas ganhadoras da camisa da Litoral. Opa, que bom. Saiu aqui pra, deixa eu ver aqui quem foi. A Gabi Vettorazzi foi a primeira ganhadora. E a segunda ganhadora foi a Neia Lopes. Ambas comunicadas lá no nosso Instagram. Parabéns! Hoje comemorar. Ouvinte ligado, é o na Litoral. Participou! Amanhã tem mais, viu? E amanhã tem jogo no Brasil. A gente vai fazer um auê, uma festa. Fica aqui com a gente. Sai daí não. Volta já.
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Muito bem, agora são 6 horas mais 53 minutos. Não dá tempo para mais nada. Só mandar um alô aqui para as últimas participações, né? A Rosilene no Juparanã, ligada, participando aqui com a gente. Evanildo também, Interlagos, obrigado pelo carinho. E a você que tá ouvindo a gente aí, tá bom? Bom começo de noite, fiquem todos com Deus. Eu volto amanhã, é, amanhã. Amanhã tem Brasil e Escócia, é, amanhã, viu? Amanhã vai ser daquele jeito. Forte abraço, vem aí, Oliver Anderson e Alex Bono comandando a sua noite. Valeu, gente, tudo de bom. Pericão e Ana Castela fecham. Simplesmente acontece.

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2: Na Litoral, eu tô legal, são 7 horas, 1 minutinho, começando a sequência dos 60 minutos, direto só de música, sem comerciais. Amanhã, nessa hora, começa também o Jogo do Brasil e Escócia.
3: E aí?
2: Boa noite, Alex Bono.
3: Boa noite. E aí, o que você acha? Você tá confiante?
2: Cara, não tanto quanto eu tava no jogo passado. Então, arrisquei 3-0 e acertei o placar. Só não ganhei a camisa oficial da Litoral, né? Mas tudo bem. Aliás, mandar um abraço pro Glauber. O Glauber já deve ter... Será que chegou em Linhares? Sai daqui umas... Antes das 5, chegou não, né?
3: Parabéns, eu participei dessa promoção.
2: O Glauber, só pra lembrar aqui, o Glauber, ele participou do bolão no nosso Instagram.
3: Uhum.
2: Ganhou, foi um dos acertadores, ele mora em Linhares e veio aqui hoje de Linhares buscar o prêmio dele. Veio aqui em Vitória. E aí ganhou kits também da Litoral, ganhou também camisa do Cine Comerciários. Parabéns, foi um prazer conhecer você, Glauber. Obrigado pela confiança, hein? E que moral, o cara veio de Linhares aqui buscar o presente.
3: Que demais, que demais. Parabéns pro Glauber, mas acabou passando, eu deveria ter ganhado essa promoção, não ganhei. É. Eu participei.
2: Participou?
3: Participei, depois do jogo eu coloquei.
2: Ah, depois
3: cara
2: do jogo?
3: De pau, não. Cara de pau.
2: Ah, não.
3: Sabia que eu não poderia ganhar, mas só de sacanagem.
2: Só
3: pera
2: vale
3: aí.
2: Até quando começar o jogo,
3: faltando
2: né?
3: Faltando 10 minutos pra acabar. Tem a galera que edita também. Eu tava vendo, tava reparando.
2: Ah.
3: A galera espertinha, eu gosto.
2: Não.
3: Eu gosto, meu filho. É o tentar.
2: Mas aqui não funciona não. Aqui tem regulamento na casa.
3: Meu filho, você tá pensando o quê? Oliver é advogado, meu filho. Futuro juizão.
2: Tem prendão.
3: Toma cuidado que ele vai te prender qualquer dia.
2: Não, juiz.
3: Para, não pode brincar com isso daí, não. O Oliver prender é o. Como é que é? Eu já falo feitiço, não? É o.
2: Fetiche?
3: Fetiche de muita gente.
2: Olha,
3: prende, Oliver.
2: Tem presente.
3: Aí você vai, bota a mãozinha na parede. É Pedro Sampaio. Imagina você cantando essa.
2: Concentra.
3: Não tem como.
2: Ó, daqui a pouquinho tem ingresso pro show do Dela Cruz. Tá chegando, dia 3 de julho.
3: No Gordinho Sambão.
2: Manda aí a senha.
3: Dela Cruz na Litoral.
2: Dela Cruz na Litoral. Participação no WhatsApp
3: 999-27.
2: Ué?
3: 27, você esqueceu de falar, a gente tá em rede tudo agora bem, pra todo estado.
2: Tudo bem, 27.
3: Pronto, você já errou, agora a gente pode falar certinho. 999-86-1050.
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0: Graziele, Rita, Lorenzo, Heitor. Boa noite pra Graziele. Boa noite, Marcos, Thiago, o Sete, André Boca de Sacola, Adriele, Daniele. Boa noite a todos. Luciana, Luciano, Juninho, boa noite. Chega. O Ponte é GR, tá? Fui.
1: Beijo pra você, Dudamel, ouvindo a Litoral em 101.1.
2: Boa noite, Litoral. Boa noite, Jorge Anderson. Boa noite, Alex Bonner. Dorme da Vila. Todo mundo aquela geladinha, curtindo a Litoral.
1: Sim.
2: Por quê? Que amanhã vou chegar mais cedo, embora mais cedo. Aí, pra curtir o quê? Curtir a Seleção Brasileira. Grande abraço, meus amigos. Eu dorme.
1: Um abraço, dorme. Obrigado, cara, pela participação, hein? Hoje, acabei de postar aqui no meu Instagram. Hoje é dia 23 de junho, sabe que dia é hoje?
3: Terça-feira?
1: Terça-feira, tudo bem. Hoje faz 28 anos que eu trabalho aqui na Litoral.
3: Porra, você acha que eu deveria saber disso? Você me perguntou por quê?
1: Você não era nascido ainda?
3: 28 anos?
1: 28 não, anos.
3: Pelo amor de Deus, claro que eu era nascido. Nasci em 90. Há 28 anos?
1: 28 hoje. Anos. Hoje.
3: Não esqueço. Você lembra a hora?
1: Que eu entrei no ar?
3: É.
1: Meio-dia, no Saudade Litoral.
3: Ah, sério?
1: Entrei meio-dia no Saudade Litoral.
3: Tem gravação?
1: Não tem, não tem, não tem.
3: Qual a gravação mais antiga que você tem?
1: De...
3: Aqui.
1: Aqui, DJ? Nossa, mãe. Eu tenho algumas, mas te falar responder antiga, de comercial, de vinheta tem, mas...
3: Traz pra nós. Você sabe que às vezes eu coloco à noite, não tenho nada pra fazer, geralmente é sempre, eu invento moda. Esses dias até pra falar do Litoral A2, você tem bastante poesia traduzida no YouTube.
1: Uhum.
3: Aí eu coloco.
1: É mesmo?
3: É. Aí eu fico narrando por cima, né? Tipo, olha lá que safadinho. Olha lá, olha isso aqui que ele acabou de falar.
1: Cara, mas então deve estar postado. Deve estar postado no canal da Litoral, então.
3: Não, não, não.
1: De ouvintes?
3: Tem. Depois você coloca.
1: Gente.
3: É bem legal.
1: Eu
3: já coloquei algumas vezes. Que bom que você não ouve. E a gente continua sendo amigo. Mas parabéns, cara. Parabéns. 28 anos.
1: Não esqueço nunca, tem ouvintes que lembram, Zé Patrícia, Maria Aparecida, que lembram. E não esqueço nunca porque eu entrei aqui no dia que o Leandro morreu.
3: Cara, eu lembro.
1: Leandro Leonardo.
3: Mamãe me levou pra conhecer.
1: No dia que ele morreu, eu tava começando aqui.
3: Cara, que legal, que legal.
1: Já faz 28 anos que perdemos o Leandro.
4: Boa noite, Oliver Anderson. Boa noite, Alex Bono. Só pra não passar em branco com dois N. Gilberuba aqui, marcando presença, audiência. Vocês são minha dupla de ataque da Copa do Mundo, Bebeto e Romário. Só time campeão. É nóis, ligadão, hein? Porque na Litoral eu tô legal.
1: Valeu, obrigado, Gilberto, pela participação de sempre também.

0: muito bem, ó.
1: Pegou na missa.
0: É quê?
1: Pegou na missa.
0: Na missa?
1: É.
0: Os monges, né?
1: Opa, amém.
0: Ó, tem promoção também, não esqueça, no nosso Instagram, passe por lá pra você arriscar o seu palpite no bolão do jogo de amanhã, Brasil
1: Scott.
0: Tem mais
1: Scott.
0: Tem mais valendo.
1: Valendo o quê, Ma? Oi!
0: Aquela camisa oficial do Brasil.
1: Não, os caras estão tanta camisa aqui, cara.
0: Tem, parece que estão 50.
1: Sacanagem que tem 50.
0: Foi o Jean do Cid Comerciários que falou.
1: Agora, 50.
0: Não, agora não sei se são essas oficiais aqui, mas as personalizadas.
1: Caraca.
0: Mas tem um total de 50 camisas pra sortear.
1: O 20 aqui é tratado igual o rei. Então, mas e quem trabalha?
0: Quem trabalha?
1: A gente tem que ter um acalento.
0: Que tem?
1: Se tem mais de 50 camisas, é uma sacanagem liberar pra equipe.
0: Então, mas a camisa oficial.
1: A oficial, cara.
0: Da Nike.
1: Você que pode.
0: Lindona.
1: Você que pode, você que é Litoral Trata Você, é uma mãe pra você, então vai no arroba Litoral FM. Enquanto isso, a gente fica aqui babando e muito feliz por você.
0: Ganha
1: tá?
0: por nós, né? Ganha por nós.
1: Ganha por nós.
0: É o que resta. E aí, ó, é a camisa oficial lá no bolão, mais um kit churrasco Litoral FM com fardinho de verdinha também.
1: Eu vi ali, tá?
0: O quê?
1: Tem pelo menos dois ali. Tem umas coisinhas ali na outra sala. É um negócio que dá vontade
0: mas
1: de
0: aberto?
1: Sair. Um fardinho de cerveja, um negócio
0: ah,
1: ali.
0: Ah, tá lacrado lá.
1: Uma bolsa grande, um negócio grande. Dá vontade de sair, de pegar e sair correndo.
0: Tem um outro kit churrasco aqui do Supermercados Calvi, também tá aqui no nosso Instagram. Cara, é muita promoção. E nessa semana, tem o último sorteio dessa temporada da Pisale Calçados e Litoral.
1: Valendo 800 conto.
0: Isso, a Pisale renovou o contrato, dobrou a aposta e agora em vez de 400 são 800
1: reais. Cara, fala sério, a Litoral não é a rádio. E literalmente é a rádio, porque é a rádio que entrega prêmio de verdade, etc, etc. Porque o resto, literalmente, você percebe até pelos nomes, é muito cópia, é uma coisa horrorosa. É na programação, parece que é o dia inteiro.
2: Música. Para de contar as coisas pra me convencer que você tá bem, viu?

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1: Resultado de promoção, tá vindo aí, ó, dois convites pra curtir o Dela Cruz, do Gordinho Sambão, 3 de julho, pra ela, final do telefone 3173. Parabéns, Rayane Santos.
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0: Na Litoral, eu tô legal, hora de ir embora, mas a gente continua com Alex Bono até as 11 horas da noite. O Alex, antes de fechar aqui, mandou um beijo pra Rosimara Ramos. Rosimara, você mandou o áudio aqui, bem grandinho, mas fora do ar, eu vi inteirinho, tá?
1: Se emocionou.
0: Obrigado. Obrigado pela consideração, pela companhia de todos esses 28 anos aqui, através do rádio, através da Litoral. Tá bom, Rosimara? Obrigado aqui, fora do ar, ouvimos inteirinho o seu áudio.
1: Mostrei seu vídeo de ontem também.
0: O vídeo de ontem foi gravado, acho que de domingo, quando eu vim com aquela camisa ali. Ela ouve, ela assiste,
1: ela te ama.
0: Eu também amo você, Rosimara.
1: Não,
0: você.
1: Pronto, tchau, aí, Alex. Rosimara, aí. Falou nada.
0: Ó, amanhã, dia do Jogo do Brasil, tamo aqui, hein? Até agora, a hashtag não funcionou, não?
1: Cara, ele me ignorou, não me respondeu e tá com fone de ouvido e não tá ouvindo a rádio.
0: A hashtag libera o Bono pra amanhã. Até agora não funcionou, não.
1: Até agora não. Então tá, né? Vai ser interessante. Vamos cruzar as mãos aqui e ficar vendo o jogo. Eu e você, tá bom?
0: Vou botar no automático aqui.
1: Duvido que você faça isso. Se fosse eu, sim. Você não faz, não.
0: Faço, não.
1: Você me obriga.
0: Até amanhã, tá? Se Deus quiser. Fica com Deus. Até amanhã. Tchau, Alex.

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1: E tá todo mundo muito bem aí?
2: Tá todo mundo muito ótimo.

Vambora que a noite é nossa. Salve aqui pro meu amigo David de Goiânia, Drica Santos também, Rayane Santos, Nova Brasília. Feliz aí com o ingresso, né? Que demais. Márcio Gleick também tá na área. Falou que tá uma noite fria lá em Porto do Sergipe. Que isso? Senti calor por aqui, mas o inverno começou, já esfriou um bocadinho mais, vamos vendo. Salve também pro Gil Schwarzenegger e Jardim América e a turma onde estiver. Ouvindo essa aqui é a número 1.

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0: uma das primeiras coisas, né? Agradecer a Papai do Céu e tá tudo certo. Aqui na Litoral tá mais que legal, 8 horas e 42 minutos. É hora de fechar esse bloco de muita música e é hora de você mandar na programação. E a pergunta que sempre fica é: o que, que você quer ouvir agora? Manda o teu áudio, pede sua música.
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0: agora eu acho que você deve mandar na programação, pede seu som aí.
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3: E aí, já gravou o

0: você.
1: Caba.
0: Ah lá, Adriana. Não, você aqui não. Você quer outra coisa, você quer Jornal Nacional. Fala, minha amiga Adriana, olha lá, você é a primeira.
2: Boninho, meu amor, fala, quero meu ouvir amor. Sorriso Maroto,
0: vai ouvir,
2: meu amor.
0: Vai ouvir.
2: Hashtag libera o bono.
0: Libera o bono, também acha aí, ó. Só vai dar eu.
2: Essa sua noite, seu trabalho, sua família. Muito bem com seu salário.
0: Pra nós,
2: família, tá bom? Só com meu áudio e minha música, tá bom? Se tiver como, faz um favor.
3: Essa aqui é pra gente cantar junto.

0: Ô, pagodinho gostoso, sorriso maroto, ainda gosto de você. Vamos pra uma gringa agora, criancinhas, aqui na Litoral, você no comando, manda aí, David. Que isso, tava alto, hein? Gostei.
1: Bora, como é que tá aí, beleza?
0: Graças a
1: David,
0: Deus.
1: De Goiânia.
0: Manda.
1: Tamo por aqui, tamo online.
0: Isso é bom.
1: Litoral.
0: Aí sim.
1: E vamos juntos até as 11 da noite,
0: viu? Gosta sim.
1: Manda no comando, manda pra gente aí. Black and White.
0: Ó.
1: Michael Jackson.
0: Ui!
1: Hoje, tá aquele jeitão, viu? Tamo aqui, rodando no bolo.
0: Eu adoro.
1: Carregando o jornal pra todo lado. Grande abraço pra vocês.
0: Vambora.
1: Aí.
0: Vambora!
1: Espírito Santo, minha terra maravilhosa. Grande abraço. Deus.
0: Ui! Au!

Você é bom demais, hein? Quem viu o filme? Tô curioso pra ver, ainda não vi. Você tá louco? Bem, faltando 4 minutinhos agora pras 9 horas. Tem que entregar pra bendita, maravilhosa voz do Brasil. Mas depois a gente volta ao vivo com muita música pra você curtir na programação normal da Litoral. E tem a segunda edição do Você no Comando. Sim, agora você pode inclusive pedir música agora, certo, criancinhas? Que vai ser atendido logo mais 20 para as 11 horas, que tem a turma que não tá tempo. E a gente colocou então mais um programa para tentar atender o máximo de pessoas possíveis. Até porque, palmas, porque essa galera arrasa. Vocês arrebentam na programação desse lado e também fico curtindo daqui. Demais da conta. Seguinte, falei, a Voz do Brasil tá vindo aí. Depois a gente volta ao vivaço às 9 horas. Segue lá no @AlexBono com 2 N's. É isso lá no Instagram, que a gente se vê por lá também. Fechou? Espero todo mundo aqui. Caso não veja, amanhã, 6 horas, estamos na área também na programação da Nuvem.

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2: Está no ar a voz do Brasil. As notícias do governo federal que movimentaram o país no dia de hoje.
3: Olá, boa noite.
4: Boa noite para você que nos acompanha em todo o país.
3: Terça-feira, 23 de junho de 2026.
4: Vamos ao destaque do dia: segurança pública.
3: Novo Banco Nacional de Celulares com restrição vai reunir informações sobre aparelhos roubados, furtados ou extraviados em todo o país.
4: Ao comprar um aparelho, o cidadão também vai poder consultar o cadastro para saber se existe alguma restrição.
3: E notificações serão enviadas para esses celulares que estiverem em uso, para que o comprador entregue voluntariamente.
4: O presidente Lula destaca que nova ferramenta vai ajudar a combater o crime.
5: Se você souber de onde você comprou, melhor ainda, porque a gente quer punir quem rouba, a gente quer punir quem vende, a gente quer punir o crime organizado.
3: E ainda, aparelhos de última geração para tratamento de câncer por radioterapia foram entregues hoje simultaneamente em São Paulo, Ceará e Mato Grosso pelo presidente Lula e o ministro da Saúde, Alexandre Padilha.
4: Equipamento é capaz de gerar raios-x precisos exatamente no local do tumor, sem causar maiores danos ao tecido saudável. Graziele Bezerra.
6: Durante o evento, Lula e Padilha assinaram ainda contrato que vai garantir a compra de 20 aparelhos de ressonância magnética para 15 estados.
3: E a gente vai falar também dos impactos do programa de aquisição de alimentos sobre a vida de agricultores.
4: Estudo divulgado pelo Ministério do Desenvolvimento Social mostra aumento da renda e redução da dependência de programas assistenciais.
3: Hoje, na apresentação da Voz do Brasil, eu, Mariana Jungmann e Luciano Seixas.
4: E acompanhe a gente ao vivo, acesse radiogov.ebc.com.br ou o canal Gov na sua TV aberta.
3: Que um bem de consumo, o aparelho celular concentra atualmente a identidade digital do cidadão.
4: Nele estão aplicativos bancários, documentos, senhas, meios de pagamento, autenticações eletrônicas e acesso a serviços públicos.
3: E a cadeia envolvida no roubo desses aparelhos aumenta a violência urbana e abastece o crime organizado.
4: Por isso, o governo lançou hoje a nova fase do Programa Nacional Celular Seguro, criando um banco de dados nacional para consumo.